0: É, moça, o tempo todo é Momento FM. Isso mesmo, você que tá ligadinho nas ondas sonoras da 97.9 da Momento FM. Participa comigo aqui, manda seu WhatsApp pra cá no 991-237-132. Participa comigo, quero saber de onde você está ouvindo a nossa programação. Manda aquele abraço, pede aquela música e fica comigo nesta noite. Eu sou Jonathan William e faço companhia pra você até meia-noite. Agora fazendo 15 graus aqui na capital do milho. E olha só, temos sorteio. 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Isso mesmo, são 2 horas em um apartamento no Kiss Motel e uma garrafa de vinho para consumo no local, tá? Vamos ver aí, temos mensagens no nosso WhatsApp antes do turno do tempo, né? Mas vamos lá agora. Boa noite, aqui é Ivan Barbosa. Tô trabalhando em ligar na melhor, quero participar do sorteio. Tá participando, tá bom? Boa noite, meu nome é Ana Carolina, quero participar do sorteio. Tá participando, Ana Carolina. Obrigado por sempre estar aqui ligadinho também na nossa programação. Vanusa, obrigado, muito obrigado, tá bom? Um abraço, Deus te abençoe sempre. Isso aí. E vamos seguindo aqui no momento. Participa comigo aqui do Bailão da 97. Manda o seu WhatsApp pra cá no 991-237-132. Vamos seguindo aí com Apartamento 104, Grupo Festerê.
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0: Boa noite, 9h14.
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0: 97.9 é Momento FM. Você que tá ligadinho nas ondas sonoras da 97.9, participa comigo, manda sua mensagem pra cá no 991-23-7132. Eu sou Jonathan William e faço companhia pra você até meia-noite. Isso mesmo, participa aqui comigo. Quero saber de onde você está ouvindo a nossa programação. Manda pra mim aqui de onde você está me ouvindo. Está em casa, no trabalho, ou você está na rodagem, está nos levando de carona, tá levando a Momento FM? E você, tá conectado pelas ondas sonoras da 97? Ou você está ouvindo pelo site, pelo aplicativo da Momento FM ou pelo Rádios Net? Porque só não ouve a Poderosa do Oeste, só não ouve aí a Momento FM quem não tem internet ou não tá conseguindo sintonizar, né? Que isso é impossível, porque essa rádio é um canhão de audiência, são 30 mil watts de potência. Isso mesmo, abrangendo os três estados através das ondas sonoras da 97.9 da Momento FM, Paraná, Rio Grande do Sul e Santa Catarina. Isso mesmo, estamos aqui no coração do Oeste, né? Estamos aqui levando muita alegria, entretenimento para todos vocês que estão ouvindo sempre aqui, sempre tá ligadinho aqui nas ondas sonoras da 97. Então participa comigo aqui, manda o seu WhatsApp pra cá, no 991-23-7132. Lembrando que hoje temos sorteio de 2 horas em um apartamento lá no Kiss Motel, uma garrafa de vinho para consumo no local. Ganhou hoje, que aí depois de acabar a programação, às 11 horas eu faço o sorteio. Acabou a programação às 11 horas, se você quer ir pra lá, você pode ir, tá? É só chegar lá, depois eu vou... E nós passamos lá pro... O pessoal lá, quem que vai ser o nome dos ganhadores, aí se quiser ir pra lá hoje ainda pode ir, tá bom? Isso mesmo, então participa comigo aqui e vamos fazendo o sucesso da 97, sempre com a tua participação. Vamos seguindo aí com o musical Calmon?
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1: Boa noite, 9:30. Vem a informação da hora com Jocely Luiz.
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4: Uma operação deflagrada na manhã de hoje investiga a suposta prática de crimes contra a ordem tributária e lavagem de dinheiro envolvendo uma rede de estabelecimentos comerciais. A operação Mercado Oculta é conduzida pela 6ª Promotoria de Justiça da comarca de Chapecó, com o apoio do GAECO. Ao todo foram cumpridos 31 mandados de busca e apreensão em municípios de Santa Catarina e do Paraná. A investigação apura-se empresas que aparecem formalmente como independentes e estariam na prática ligadas a uma mesma estrutura empresarial e familiar. Segundo o Ministério Público, os elementos reunidos até o momento indicam que as empresas teriam gestão e atuação coordenadas. A divisão das atividades entre diferentes pessoas físicas e jurídicas pode ter sido utilizada em tese para ocultar a existência de um grupo econômico e reduzir o recolhimento de tributos. A investigação também apura a possível utilização dessas estruturas para lavagem de dinheiro. As ordens judiciais são cumpridas em 23 municípios de Santa Catarina e em 2 cidades do Paraná. Em Santa Catarina, as diligências ocorrem em Abelardo Luz, Caçador, Caibi, Campo Herê, Capinzal, Catanduvas, Chapecó, Cunha Porã, Faxinal dos Guedes, Ipumirim, Irani, Joaçaba, Maravilha, Mondaí, Palmitos, Pinhalzinho, Ponte Serrada, São Carlos, São Domingos, Saudades, Seara, Xanxerê e Xaxim. Nesta etapa são alvos da operação empresários, empresas da rede de lojas e o contador do grupo. As equipes buscam documentos, celulares, computadores e outros dispositivos eletrônicos, além de registros contábeis, fiscais e financeiros que possam ajudar a esclarecer o funcionamento da estrutura investigada. Com informações para a programação, repórter Jocely Luiz.
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0: repertório musical aí pra mim, manda pra cá, tá? Faz uma lista aí de umas 6 bandas aí pra mim, tá? 6 músicas diferentes e 6 bandas diferentes. Manda pra mim que é o que eu vou rodar. Vou rodar aqui no Bailão da 97. Participa comigo, lembrando que hoje nós temos um sorteio de 2 horas de um apartamento e uma garrafa de vinho lá do Kiso Motel. Isso mesmo, Kiso Motel, que fica na Vila Diadema, em Xaxim. Um abraço lá, também é Gerson lá, né? Um abraço lá pro Gerson, um abraço pra toda aquela equipe maravilhosa do Kiso Motel. Também vou mandar um abraço aqui pro pessoal lá do Restaurante Sabores da Ana, se você quer almoçar, lanchar, tomar um café ou jantar. Restaurante Sabores da Ana, ali na José de Miranda Ramos. Um abraço, Ana, hoje eu estive lá jantando, a comida tava sensacional. Paulo Vossro tava lá também, trocamos umas palavras. E depois eu vim pra rádio aqui pra trazer muita alegria e entretenimento pra todos os nossos ouvintes. E com as participações dos melhores ouvintes, que com certeza só a Poderosa do Oeste tem, só a Momento FM tem. Então participa comigo aqui, manda seu WhatsApp pra cá no 991-2371-32 e participa do sorteio do Kiss Motel. Isso mesmo, vou tocar aí, tá bom, Rosi? Branca de Neve, Rainha Musical, vou procurar aqui, que às vezes eu falo pra ela, vou tocar e acabo não achando. E eu vou procurar agora, tá? Senão depois eu te prometo ela e acabo não tocando, daí você vai falar, cadê minha música? Daí é, vou procurar aqui, tá bom? Se eu não achar, eu te falo. Então vamos seguindo aí com Banda G10, participação dos atuais.
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0: Boa noite, 9h46.
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0: É, moçamos o tempo todo, é Momento FM, valeu, Rosi, tamo junto. Daqui a pouco, ó, inclusive, lembrei de você que eu botei banda ativa, tá? Daqui a pouco vai tocar, vai rodar, banda ativa, só meu assume. Boa noite, Leandro Elisandra Vieira, me coloca no sorteio do Kills, vou ter o Taco participando, tá bom? Pessoal lá do bairro Tonial, né? 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É só Momento FM que traz prêmios todos os dias, todas as noites, né? A partir de hoje, todas as noites terá prêmio aqui na Momento FM, todas as noites do bailão. É bailão. É agora, temos muito mais parcerias, estamos fechando mais parcerias ainda, né? Na Momento FM, sempre trazendo o melhor para nossos ouvintes. Participa comigo aqui, manda sua mensagem no 991-23-7132 e participa comigo aqui do É Bailão da 97. Tá bom? Um abraço. Olha aí quem chegou antes de eu rodar. Vou falar. Boa noite, galera Aziz, Jair, um abraço. Pessoal lá do bairro Santa Terezinha, em Xaxim, né? Conectado aqui, né? Na 97.9, na Momento FM, na Poderosa do Oeste. Essa rádio qual é um canhão de audiência e que tem os melhores ouvintes. Isso mesmo. Então participa comigo aqui, manda o seu WhatsApp no 991-23-7132. Vamos seguindo aí agora. Eu preparei 3 músicas. Tudo das vozes femininas, nas vozes femininas dos bailões. Então, vamos seguindo aí com Banda Millennium, na missão em indústria musical.
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0: Boa noite, 10 horas.
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0: 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Você que tá ligadinho nas ondas de sonora da 97.9, participa comigo aqui. Manda seu WhatsApp pra cá no 991-23-7132. 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Olha só. Temos lançamento da banda Pérola Negra, né? E sempre em primeira mão para todos os nossos ouvintes aqui da Momento FM, aqui dessa rádio que é um canhão de audiência. Então vamos lá com Pérola Negra, Amor Perigoso.
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1: Boa noite, 10h15.
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0: Momento FM, emoção o tempo todo. Você que tá ligadinho nas ondas sonoras da 97.9, participa aqui comigo, manda o seu WhatsApp pra cá no 991-237-132. Eu sou Jonathan William, faço companhia pra você até meia-noite. Isso mesmo. Participa comigo aqui, manda o seu WhatsApp pra cá, me diz onde você está ouvindo a Momento FM, me diz de onde você está sintonizado com a 97, tá escutando por Rádios Net, tá ouvindo pelo site, pelo aplicativo da Momento FM, ou você está sintonizado nas ondas sonoras da 97, é pela frequência do radinho ali, por onde você está me ouvindo, participa comigo aqui então, vamos seguindo aí com Banda Passarela Musical JM e Banda Brilhação, porque se é sucesso toca na Poderosa do Oeste, toca na Momento FM.
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0: Boa noite, 10h29, vem a informação da hora com Jocely Luiz.
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2: O orçamento do União para 2027 prevê cerca de 1,33 trilhão em investimentos, conforme a proposta apresentada pelo governo federal. O valor reúne recursos destinados a obras, infraestrutura e outros projetos considerados prioritários para o país, dentro da programação orçamentária do próximo ano. A proposta ainda precisa passar pela análise e votação do Congresso Nacional, que poderá alterar os valores e a distribuição dos recursos. O orçamento também estabelece as previsões de receitas e despesas do governo federal para 2027, servindo como base para a execução das políticas públicas e dos investimentos ao longo do ano. Com informações para a programação, o repórter Jocely Luiz.
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0: 97.9 é Momento FM. Você que tá ligadinho nas ondas sonoras da 97.9, participa comigo aqui, manda seu WhatsApp pra cá no 991-23-7132. E participa aqui comigo. Quero saber de onde você está ouvindo essa nossa programação. Para aquele abraço, pede a música e fica aqui comigo nesta noite. Isso mesmo, eu faço companhia para você até meia-noite, aqui através das ondas sonoras 97.9. Momento FM, essa rádio qual é um canhão de audiência. Isso aí, participa comigo, manda sua mensagem para cá. 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Vamos seguindo aí com o Viu Seu Pause, porque se é sucesso, toca na Poderosa do Oeste, toca na Momento FM.
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0: Boa noite, 10h45.
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0: Emoção, o tempo todo é Momento FM. 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Participa aqui comigo, manda o seu WhatsApp pra cá no 991-2371-32. 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Então participa comigo, manda seu WhatsApp pra cá no 991-2371-32. Ó, daqui a pouco eu vou tocar essas músicas, depois eu volto e daí nós vamos fazer o sorteio pra ver quem é que vai ganhar essas 2 horinhas num apartamento lá no Kiss Motel e a garrafa de vinho. Cruza os dedinhos aí, porque quando eu voltar, vou voltar aí já pra fazer o sorteio, exatamente, pra fazer o sorteio. Então participa comigo aqui, manda seu WhatsApp pra cá no 991-2371-32, porque se é sucesso, sempre vem aqui, sempre toca na Momento FM, indústria musical, sétimo sentido e banda por tudo som.
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1: Boa noite, 11:01.
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0: 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Você que tá ligadinho nas ondas sonoras da 97, participa aqui comigo. Manda seu WhatsApp pra cá no 991-237-132. E agora vamos para o sortudo. Quem vai ser o sortudo ou a sortuda que vai ganhar? Era o prêmio lá do Kills Motel. Kills Motel que fica na Vila Diadema, em Chaxim. Um abraço, Gelson. Tudo de bom aí, nosso parceiro aqui da Momento FM, né? Lá do Kids Motel. Cruzem os dedinhos que eu tô fazendo aqui, ó. Pararam, pararam. Vamos ver o que vai dar. Quem vai ser o sortudo? Quem vai ser o sortudo? Quem vai ser a sortuda? Quem vai ser? Quem vai ser? Quem vai ser? Quem vai ser? Sorteador está na tela, está sorteando. E gira, gira. Feito! O ganhador foi Fernando Batiste. Isso mesmo, mandou mensagem. Era às 8h21 da noite. É, ganhou lá as 2 horas no apartamento, no Kills Motel, e uma garrafa de vinho para consumo local. É só você ir até lá no motel, meu amigo. E que o seu nome já está na portaria lá, já está avisado, tá bom? Aproveita bem. Isso aí, vamos seguindo a nossa programação aqui da Poderosa do Oeste. Com JJSV, Talagaço, sorriso lindo e tem muito sucesso, porque se é sucesso, toca na Poderosa do Oeste, toca nessa rádio qual é um canhão de audiência.
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0: Boa noite, 11:15.
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16: Olha, são mais...

0: 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Você que tá ligadinho nas ondas sonoras da 97.9, participa comigo aqui, manda seu WhatsApp pra cá no 991-23-71-32. Isso mesmo. Esse é o WhatsApp da Poderosa do Oeste, pra você participar aqui, fazer seu pedido musical e me dizer onde você está ouvindo. É isso aí, antes o sortudo das 2 horas de um apartamento e uma garrafa de vinho para o consumo no local lá do Kids Motel. Foi o Fernando, né? O Fernando também sempre participa com nós aqui na programação da Poderosa do Oeste. E a temperatura, será que baixou? Não, não baixou, continua na mesma situação que comecei uma programação, né? Nos 14 graus fazendo agora aqui na capital do milho, isso mesmo. Vamos seguindo a nossa programação aqui com Paulinho Mocelin, depois vem Furacão da Vaneira, Jonathan Pacheco, porque se é sucesso sempre toca nessa rádio, qual é um canhão de audiência e toca na Momento FM.
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0: Obrigado, moçada! Valeu!
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0: Boa noite, 11:30, vem a informação da hora com Jocely Luiz.
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3: A Copa do Brasil 2026 entra na sua reta decisiva nesta semana, com definições dos quatro semifinalistas. A fase de quartos de final reúne três clássicos regionais e apenas o Atlético Mineiro já garantiu a classificação até o momento. Na noite de hoje, às 21:30, se enfrentam Santos e Palmeiras na Vila Belmiro. Também nesta quarta-feira, às 21:30, o Vitória recebe o Vasco no Barradão, em Salvador. A última vaga da semifinal será definida amanhã, entre Grêmio e Internacional, às 20h, na Arena do Grêmio. Com informações para a programação, repórter Jocely Luiz.

0: 97.9 é Momento FM. Você que tá ligadinho na zona sonora da 97.9, participa comigo aqui, manda seu WhatsApp pra cá no 991-23-7132. Eu sou Jonathan William e faço companhia pra você até meia-noite. Isso mesmo, então participa na... Participa da Poderosa do Oeste, manda seu WhatsApp pra cá. Me diz aonde você está ouvindo essa rádio, qual é um canhão de audiência. Momento FM, emoção o tempo todo. E você já segue as redes sociais da Momento FM? Se você não segue, vai lá no Instagram e coloca @MomentoFMChancherê e fica lá ligadinho, né? Que todo dia tem publicação do Bom Dia até o Boa Noite. Isso mesmo, sempre tem promoção rolando lá, sempre tem prêmios também através do Instagram da Momento FM. Se você não baixou ainda o aplicativo da Momento, você pode baixar, tem para Android, tem para iPhone, exatamente. Então você pode ir lá e colocar Momento FM Chancherê, que vai aparecer, né, o nosso aplicativo lá na cor roxinha lá, não tem erro, isso mesmo. Vamos seguindo aí com Corpo e Alma.
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0: 7.9 é Momento FM. Eu vou me despedir por aqui, mas amanhã estarei aqui novamente para fazer companhia para você aqui no É Bailão da 97 na Momento FM. Muito obrigado pela sua audiência, muito obrigado por vocês participarem comigo aqui nesta bela quarta-feira. Amanhã, quinta-feira, estarei aqui juntinho com vocês. Boa noite e até amanhã.
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3: Zero hora.

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5: Zero hora e 34 minutos.

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3: Zero hora e 55 minutos.
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0: e um minuto.
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2: Uma hora e 13 minutos.

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4: Uma hora e 55 minutos.

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1: 2:14.
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2: 2:33.

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3: 2:52.

0: Valeu, gente. Obrigada.
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2: 3 horas e 32 minutos.

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2: 3 horas e 57 minutos.

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3: 4 horas e 17 minutos.

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3: Quatro horas e 37 minutos.

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2: 4:58.
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0: 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Boa quinta-feira para você que está se ligando a partir de agora na Momento FM. Dia 3 do mês de setembro de 2026. 14 graus a temperatura. Sou Lucas Show e vamos juntos até as 8 da manhã. Bom dia, Oeste, 991-23-7132. Mande seu recado, acesse o nosso site e, claro, aproveita e segue o Instagram da Rádio Momento e vem junto comigo para você que está acordando, preparando seu café, seu chimarrão e se ligando na Momento. Está no ar. Bom dia, Oeste.
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0: as primeiras de hoje do Bom Dia Oeste. Boa quinta-feira.
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0: Agora 5:14, bom dia.
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5: 14 graus a temperatura, vai se ligando. Bom dia, Oeste.
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1: Bom dia, momento mesmo. Tá falando do Ivanildo Santos, moro no Brasil de Fátima. Queria pedir rodar uma música pra mim do Mato Grosso e Matias. Agradecer pra vocês da rádio e pro meu amigo Pedro Bugança. E pro pessoal aqui da Sede Roseira. Obrigado, senhor atendido. Tem aí na mandando chimarãozinho pra ir, depois vamos pra Pelé.
0: Tá certo, obrigado pela sua participação. Vou tocar sim. Intervalo.

0: Enrolador.
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0: Seguimos com o Bom Dia Oeste, com muito mais música pra você em 97,9.
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0: Obrigado, gente.
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0: 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Bom dia, Oeste. Boa quinta-feira.
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0: Momento, agora 5h45. Bom dia.
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0: Semana da Pátria, dia 3 do mês de setembro de 2026. 14 graus a temperatura, é inverno.
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1: E assim a gente fecha a primeira hora do Bom Dia Oeste, em a intervalo. Momento, agora 6 da matina, bom dia.
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1: 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Boa quinta-feira, bom dia Oeste. Abrindo mais uma hora, participe 991237132. Só as melhores músicas na poderosa do Oeste. 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Sou Lucas Show e vamos até as 8 da manhã.
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0: 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Agora 6:15.
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0: Caixa d'Água tá na escuta, bom dia! Bom trabalho!
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0: 6:29, nota de falecimento. Família Focchesato comunica com profundo pesar o falecimento de Thaís Focchesato Ternopilski, de Matos, ocorrido hoje, ontem, quarta-feira, no Hospital da Unimed de Chapecó. Seu corpo está sendo velado na capela mortuária da funerária São José. Sepultamento hoje às 15 horas, antecedido de culto de corpo presente no local, rumando logo após para Jardim das Oliveiras, em Francisco Beltrão, crematório. Os serviços fúnebres estão a cargo das funerárias Xanxerê e São José. Família Focchesato comunica com profundo pesar o falecimento de Thaís Focchesato Ternopilski, de Matos. A família enlutada, nossas mais sinceras condolências.
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0: vinho e aquela carne que só o Rio Grande tem.
1: Ah, tinha aquela costela. Nem vou falar mais nada. Fala aí, costela, deixa eu dar uma dançadinha mais com essa morena.
0: É.
1: Deixa eu pegar assim na costela.
0: Então eu vou puxar o fole aí pra tu dançar com a morena, Sérgio Reis. Vamos lá!
1: Segura!

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0: 6:46.
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0: 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Agora 6:56.
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0: 6:59, vem o horário eleitoral gratuito.

0: 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Agora, 7:00 da manhã, horário de Brasília, já estamos na manhã de quinta-feira, 3 de setembro. 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

7:26, tivemos a transmissão do horário eleitoral gratuito, edição dessa quinta-feira, 3 de setembro de 2026. Bom dia! A partir de agora eu sigo com você até as 8, trazendo informações, música, com a sequência do programa Bom Dia Oeste, edição de quinta-feira com 10 graus de temperatura, aqui no centro de Xanxerê, Avenida La Salle, bairro La Salle, área central praticamente. Bom dia, nosso amigo, amiga, você que está no trânsito, na sua casa, está se deslocando agora, que a gente possa compartilhar os bons momentos. 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Bom dia!

0: seu tradicionalista, hein? Délcio Tavares, Mate Esperança, né? Uma das composições emblemáticas da música nativista gaúcha, com a letra de Jerônimo Jardim e a música composta por Trevisan, você sabia? Essa canção que carrega esse simbolismo profundo, o ritual do chimarrão, com a metáfora, né, da fé, o consolo e a perseverança. A obra surgiu, sabe quando surgiu a canção? É, que ela foi composta ali em 1980, a obra surgiu no efervescente cenário dos festivais nativistas do Rio Grande do Sul na década de 80, período em que a música regionalista do sul do Brasil vivia uma grande renovação poética e musical. Ao ser interpretada por Délcio Tavares, cantor de voz potente e estilo marcante, né, a canção ganhou uma projeção massiva. A interpretação emotiva do cantor tornou a música um verdadeiro hino de resiliência e esperança. Aí, Mate Esperança, a gente ouviu um dos clássicos aqui na programação da 97.9 Momento FM Xanxerê. 91237132. Manda o seu WhatsApp aqui para Momento. Bom dia. 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

Agora são 7:36. Você está com a Momento FM 97.9 Xanxerê, Santa e Bela Catarina, em mais um dia. Estamos na quinta-feira, 3 de setembro de 2026. Você que se direciona ao seu trabalho, né? Você que agora está com a Momento FM, quem sabe tomando aquele café da manhã. Vem com a gente. Aqui é mais emoção.

0: motivos pra viver.
1: Rick Renner na sequência, aqui na programação do seu Bom Dia Oeste.
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1: Daqui a pouquinho, dentro de instantes, a gente já tem as primeiras informações aí com o Peter Scheuer em relação à previsão do tempo, né? Você vai ficar sabendo. As condições climáticas.

0: Se Ainda Existe Amor. Essa é a versão do Leonardo. Aqui na sequência e na programação da 97.9. Fechando mais uma de músicas. A gente volta já já com você. Bom dia! 91237132. É o Sistema Interativo via WhatsApp. Tá momento. 7:45.
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2: 7:52, quinta-feira, 3 de setembro de 2026, é hora de nós sabermos os detalhes e as informações, as primeiras da previsão do tempo. Quem traz pra gente agora aqui na programação da Rádio Momento FM 97.9 é o meteorologista Peter Scheuer. Peter, bom dia.
3: Bom dia. A presença de uma massa de ar seco proporciona o domínio do tempo bom, tempo firme. O sol lhe predomina com temperaturas em progressiva elevação. A máxima prevista atinge o patamar aí dos seus 28, 30 graus em muitas cidades. Os ventos sopram com intensidade fraca moderada de norte a nordeste. E praticamente o tempo todo é 100% aproveitável, propício aí para quem vai plantar, semear, colher, pulverizar. Só a pulverização que o vento de nordeste a noroeste atrapalha um pouco, mas não impede. A partir de amanhã já começa a ter mudanças no comportamento da atmosfera. Durante essa sexta-feira, uma frente fria de fraca intensidade passa sobre a região, provocando o aumento gradativo das nuvens. Tem previsão de chuva, é uma chuva que vai e volta, são chuvas ocasionais, chuvisco, garoa, em alguns momentos pancadas, intercalando com algumas breves melhorias, então não é ruim o tempo todo não. Durante o sábado, o tempo ele melhora, mas não 100%. É aquele sábado assim mais variável, muita nebulosidade, pontualmente ainda pode ter alguma chuva rápida, mas vai intercalando com boas melhorias. No domingo o tempo é bom, boa parte do domingo é aproveitável, propício aí para as atividades ao ar livre, frio, e na segunda, terça ainda mantém o tempo bom e frio, mas não demora muito para ter chuva. Eu acredito aí que na metade da semana que vem para frente, ali por quarta, quinta-feira. Mas ainda é cedo ainda para atualizar, para bater o martelo, tá certo? Mas assim, o frio mais forte eu acredito que seja ali no dia 7 de setembro. A temperatura ela permanece mais baixa em todas as regiões. Peter Scheuer, meteorologista com a previsão do tempo.
2: Ok, obrigado Peter, trazendo os detalhes e informações da previsão do tempo. Será que então, Peter, aí pelo dia 7, semana que vem, nós teremos um pouquinho mais de frio durante os desfiles cívicos que acontecem pela nossa região oeste? Mas isso, Peter, como ele destacou, ele confirma também nas próximas previsões. 7:55, gente, eu volto daqui a pouquinho com as informações do Momento Notícia, né? E o Bom Dia Oeste volta amanhã com o Lucas a partir das 5 horas da matina.
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1: 8:04. Estou de retorno. Nesta manhã de quinta-feira, a partir de agora, vou trazer informações dentro do Momento Notícia. Dia 3 de setembro de 2026. www.momentofm.com.br. Estamos ao vivo também, 24 horas, com você no site, no Facebook e no Instagram. Nós somos a Momento FM, ficamos na Avenida La Salle, no oeste de Santa Catarina. Estamos na frequência 97.9, levando emoção, notícia, interatividade e muito mais para você. Segundo o calendário sazonal para esta quinta-feira, hoje é um dia bem especial, hein, gente? É dia do biólogo, que homenageia os profissionais dedicados ao estudo das formas de vida, da biodiversidade e da preservação ambiental. A data marca a promulgação da Lei 6.684 de 1979, que regulamentou a profissão no Brasil. É dia do Guarda Civil, reconhecimento ao trabalho dos agentes de segurança pública municipal, né, encarregados da proteção patrimonial e cidadã. Dia das Organizações Populares celebra e incentiva o papel dos movimentos comunitários e associativismos do fortalecimento da cidadania e na defesa dos direitos sociais. Já no calendário religioso ou católico, é dia de São Gregório Magno, memória litúrgica do Papa e doutor da Igreja que se destacou por suas reformas na liturgia e na música sacra, origem, né, do canto gregoriano. Nós estamos no Setembro Amarelo, um mês voltado para a conscientização e prevenção ao suicídio. Setembro Verde, a campanha de incentivo e conscientização sobre a doação de órgãos. E Semana da Pátria, período cívico que antecede o feriado de 7 de setembro, que é a Independência do Brasil. Esses são os destaques do calendário sazonal.
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1: 8:06, a Defesa Civil de Santa Catarina confirmou a ocorrência de um tornado no interior de Campoerê na tarde de ontem. A Defesa Civil emitiu o confirmado, né? O tornado que aconteceu no último domingo durante uma tempestade severa que atingiu a região. A confirmação foi feita após análise conjunta de imagens de radar meteorológico, registros feitos em solo e imagens aéreas obtidas por drone. Segundo o órgão, o padrão de danos encontrado na área atingida é compatível com a passagem de um tornado que ocorreu por volta das 19 horas e 26 minutos do domingo no município de Campoerê. A programação da Semana da Pátria teve continuidade com uma solenidade realizada na Escola Municipal de Educação Básica Cirilo Dalóglio, em Xanxerê. O segundo dia das comemorações pelos 204 anos da independência do Brasil reuniu autoridades, educadores, estudantes e imprensa. A solenidade começou com a execução do Hino Nacional Brasileiro, cantado pela professora Ellen Cerbado. Durante o evento foram destacadas as mensagens sobre o significado da Semana da Pátria e a importância de incentivar desde a escola uma sociedade mais consciente, responsável e comprometida com o coletivo. E atenção! A partir de hoje, o estacionamento do Centro Integrado de Saúde passará a contar com um novo fluxo para entrada e saída de veículos. A alteração busca organizar a circulação no local e proporcionar mais segurança e facilidade aos usuários que utilizam o espaço. A entrada de veículos continuará sendo realizada pela Rua Araguaia, mantendo o acesso já utilizado atualmente. A mudança ocorrerá na saída, que passará a ser feita pela lateral do estacionamento, com acesso pela Rua Domiciana Araújo Winkler. A orientação é para que os motoristas fiquem atentos à nova configuração do fluxo de entrada e saída do local. Agora são 8:09. O governo de Santa Catarina abriu nesta semana a licitação para a construção de uma área de escape no final da Serra do Goiôém, em Chapecó. A obra prevista para ter aproximadamente 455 metros de extensão tem um orçamento estimado em R$ 7.447.227,63. O recebimento das propostas começou na última terça-feira e os interessados podem apresentar as propostas até o dia 8 de outubro, às 13h45. A área de escape foi projetada para aumentar a segurança no trecho de descida da Serra do Goiôen, permitindo que veículos que apresentem problemas no sistema de frenagem possam sair da pista e reduzir a velocidade com segurança. Agora são 8 horas e 10 minutos, 8 e 10, e eu quero trazer uma dica bem importante e legal para você. Hoje todos nós temos celulares, né? Muitos, dois, enfim. E deixar o celular completamente com frequência, com a bateria descarregada completamente com frequência, pode acelerar o desgaste da mesma, sabia? Os aparelhos atuais utilizam em sua maioria, baterias de íons de lítio, que funcionam melhor quando mantidas dentro de uma faixa adequada de carga. Especialistas recomendam evitar que o aparelho chegue constantemente a zero, e desligue sozinho. Quando isso acontece repentinamente, a bateria pode sofrer um desgaste maior ao longo do tempo, reduzindo sua capacidade de armazenar energia. A recomendação é fazer pequenas recargas durante o dia, sempre que necessário. Completar a carga antes que a bateria fique totalmente zerada ajuda a preservar a saúde das baterias modernas. Outro cuidado importante é utilizar os recursos disponíveis nos próprios sistemas dos celulares, tanto no Android quanto no iOS, que oferecem configurações para reduzir o desgaste causado pelo carregamento. No iPhone, por exemplo, existe o recurso de carregamento otimizado de bateria, que aprende a rotina do usuário e evita que o aparelho permaneça durante muito tempo com 100% de carga. Já nos Androids, dependendo da marca e modelo, há funções semelhantes como proteção de bateria, carregamento adaptável ou limites máximos de carregamento. Alguns dispositivos permitem, inclusive, limitar a carga a 80% ou 85%, especialmente para quem costuma deixar o celular conectado por longos períodos. Que interessante, é uma dica bem importante também, né, para você que tem o seu celular. Hoje todos nós temos, né? E a bateria, eu vou te contar, muitas vezes, a carga, a recarga, é um desafio para todos nós, né? Por isso, essa dica é bem importante para você cuidar e manter o seu celular. Nunca deixe, segundo especialistas, ele descarregar sozinho e desligar automaticamente, né? Aumente a vida útil do seu aparelho com essa dica. 97,9 Momento FM. Eu quero aproveitar ainda, antes da gente ir para o próximo intervalo, trazer as informações agora dos indicadores agropecuários e econômicos a você, nosso amigo Homem do Campo, que nos acompanha aqui na programação 97.9. Nós somos a Momento FM Xanxerê. E estamos também no campo. Estamos junto com você, trazendo as informações 24 horas em relação ao agronegócio. O soja saca de 60 quilos, segundo o indicador CPEA, está na média de R$ 152,61 a R$ 160,99. Vou repetir, o indicador do soja, né, saca de 60 quilos, no Porto Paranaguá, R$ 152,61 a R$ 160,99. Aqui no Oeste Catarinense, Abelar do Luz, Palmasola, na média de R$ 138,50 a R$ 155. Já o milho, saca de 60 quilos, o indicador CPEA Esalq, R$ 70,94. Né? O mercado estadual, preço de balcão, R$ 72 a R$ 74, está nessa média. O trigo, saca de 60 quilos, a tonelada, no mercado físico regional tipo 1, R$ 77 a saca, aproximadamente, né? R$ 77 a saca. A tonelada fica aproximadamente entre R$ 1.280 a R$ 1.400. A pecuária e também, né, segundo informações do mercado futuro, que é a B3. O boi gordo, nós temos o contrato futuro B3 para setembro, né, fechado, cotado na média de R$ 356,50 a R$ 357,65 a arroba. O mercado financeiro, o dólar comercial operando em R$ 5,11, influenciando a formação de preços dos grãos para exportação. Agora são 8 horas e 14 minutos, 8 e 14. Produção agropecuária entra no radar dos efeitos El Niño. Maiores detalhes e informações com Carol Denardi.
2: O Ministério da Agricultura monitora os possíveis impactos do El Niño sobre a produção agropecuária brasileira. Um grupo de trabalho reúne representantes do MAPA, do IMET e da Embrapa para avaliar os riscos e orientar medidas de prevenção e adaptação. Os efeitos do El Niño variam conforme a região. Aqui no sul, o fenômeno pode aumentar as chuvas e o risco de alagamentos e perdas nas lavouras. Já no nordeste, a redução das precipitações pode ampliar os períodos de estiagem e a pressão sobre a disponibilidade de água. O monitoramento considera culturas como soja, milho, trigo, feijão, café e mandioca. As informações também podem subsidiar instrumentos como o zoneamento agrícola de risco climático e o plano safra. De Florianópolis, da Rede de Notícias AKERT, Carol Denardi.
1: Ok, obrigado, Carol, nos compartilhando e trazendo informações em relação a os indicadores também do momento. Agora são 8 horas e 15 minutos, a gente vai para um rápido e breve intervalo e na sequência tem informações do trânsito, esportes e ainda previsão do tempo, um complemento das informações.

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5: Em todo lugar nós estamos com você. No trânsito também, obrigado pela carona e a companhia na 97.9 Momento FM, Xanxerê. O trânsito aqui para a nossa região, as condições, clima e também algumas dicas de segurança nas rodovias do Oeste Catarinense apresentam algumas atualizações geradas hoje ainda pela manhã, pela Polícia Militar Rodoviária Federal e Polícia Militar Rodoviária Estadual. Né? Com o afastamento da frente fria e o tempo firme, as condições de aderência na pista são favoráveis. Né? Atenção à neblina matinal e noturna, no trecho principalmente de Serra da BR-282, entre Ponte Serrada, Irani e Catanduvas. A formação de nevoeiro houve no início da manhã, principalmente agora em alguns pontos, exigindo velocidade reduzida, como nas rodovias federais BR-282, 153, BR-480 e a BR-163. O eixo Xanxerê-Chapecó e Lages, através da 282, o fluxo intenso de veículos pesados, agora de manhã, caminhões de escoamento de agrícola, né? Escoamento agrícola e insumos. A Polícia Federal chama atenção para trechos entre Chapecó e São Miguel do Oeste, onde a sinalização horizontal, as faixas na pista, né, passam por manutenções e podem apresentar baixa visibilidade, principalmente à noite. Já na BR-153, no trevo de Irani e divisa com o Rio Grande do Sul, o trânsito fluindo normalmente, porém com atenção redobrada em virtude de novos pontos de fiscalização eletrônica, radares ativos em Ponte Serrada e também Irani. Na BR-480, acesso a Chapecó, movimento no elevado, né, nos horários de pico, hoje pela manhã, né, mas sem bloqueios operacionais também na pista, enfim, o trânsito agora flui normalmente. Com mais atenção para as entradas de municípios. Rodovias estaduais SC-155, 480 e 283. Na 283, Chapecó, Seara e Concórdia, trechos em obras de revitalização continuam exigindo paciência dos motoristas por conta de pontuais intervenções e tráfego lento. Na SC-155, Xanxerê e Abelardo Luz, tráfego livre com pontos isolados de remendos asfálticos que pedem cautela, principalmente, né, onde houver os colaboradores e o pessoal trabalhando também, né, uma maior atenção dos motoristas até que os trabalhos sejam efetuados, né, respeite a sinalização.
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5: As informações da previsão do tempo aqui para a programação da 97.9, segundo a Defesa Civil aqui para o município de Xanxerê, já indica que teremos um dia ensolarado com temperatura máxima atingindo os 25 graus no período da tarde. A mínima foi de 14 durante a madrugada. O vento sopra de norte e a umidade relativa do ar é na média de 53% e não há chance de chuva durante o dia. À noite o tempo fica predominantemente nublado, com temperatura caindo para 14 graus e chance de chuva de 10%. Não há alertas meteorológicos ou avisos de risco de desastres emitidos pela Defesa Civil para a região nessa data. Mais detalhes da previsão do tempo, nós vamos até a Rede de Notícias Acaerte com a meteorologista Daniele Lima, que traz informações da previsão do tempo também. Daniele, bom dia!
12: Bom dia! Nessa quinta-feira, o tempo permanece firme e ensolarado em Santa Catarina, com nevoeiros rápidos ao amanhecer. O vento sopra de norte, com rajadas entre Laguna e Florianópolis, e sopra de noroeste no interior, com rajadas no Grande Oeste e Planalto Sul. As temperaturas sobem. Maravilha e Criciúma atingem 28 graus. Chapecó, Videira e São José, na Grande Florianópolis, chegam perto dos 25. E nas demais regiões, as máximas ficam entre 21 e 23 graus. À noite, a aproximação de uma frente fria distante no oceano aumenta as nuvens. Na sexta-feira, o tempo fica instável, com pancadas bem isoladas de chuva. Pela manhã, no Grande Oeste, e a partir da tarde, avança para as outras regiões, sobretudo perto do Paraná, com menor chance no sul catarinense. No litoral, o vento vira para o quadrante sul, com rajadas, e as temperaturas diminuem. No fim de semana e no feriado de segunda-feira, as temperaturas diminuem. No sábado, ainda tem chance de chuva, principalmente no norte e Vale do Itajaí. Já no domingo e na segunda, o sol volta a predominar, mantendo variações de nuvens no litoral. As madrugadas serão geladas. A tendência é de temperaturas negativas e geada na serra no domingo e segunda, mas vamos confirmar nas próximas atualizações. Tenha um dia tão bom quanto esse sol lá fora e até breve. Com informações do tempo, meteorologista Daniele Lima, de Florianópolis, para a Rede de Notícias AKERT.
5: Ok, obrigado, Dani Lima, trazendo informações da previsão do tempo aqui na Avenida La Salle, Xanxerê. Nós estamos no estúdio da Momento FM, com a temperatura apontando agora 14 graus, 84% de umidade relativa no ar. Essas foram as informações da previsão do tempo.
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5: E quem balançou a rede ou vai balançar a rede, hein? Entra agora a nossa equipe de rádio jornalismo, o pessoal que de bola não joga muito, né? Mas entende bastante, né? A nossa escalação aqui eu vou te contar, rapaz do céu, né? É, vamos fazer um time aqui da Momento FM. Cris Júnior vai ser o atacante, inclusive, né? Já pensou o nosso gordinho lá na frente do atacante, rapaz do céu? Deixa pra nós, hein? Os principais resultados das partidas de futebol realizadas ontem: nós tivemos um jogo atrasado pelo Brasileirão Série A. O Flamengo venceu o Mirassol nesse jogo atrasado pelo placar de 2-0 em partida atrasada na competição no Maracanã. O Flamengo venceu, né? Com gols de Carrascal e Lucas Paquetá. Olha só, no primeiro tempo, chegando aos 51, encostando no líder Palmeiras, olha. Copa do Brasil ontem, quartas de final, jogos de volta. O Vasco, no placar agregado, ontem venceu por 2-0 Vitória e com o placar agregado, né, se soma 3-3 Vasco, 0 Vitória. O Cruz Maltino voltou a vencer em Salvador e garantiu a classificação para as semifinais. Santos e Palmeiras ontem 0-0, no agregado o Palmeiras já havia vencido o Santos pelo placar de 1-0, segurou a igualdade na Vila Belmiro e confirmou a vaga à semifinal também para enfrentar o Vasco, né, nas quartas de final da Copa do Brasil. Nós vamos ter hoje, nesta quinta-feira, ainda pela Copa do Brasil, às 8 horas da noite. Aí o bicho pega hoje, hein? Atenção, gremistas e colorados, hoje tem Grenal, tem Grêmio, tem Internacional, às 8 horas, né? O grande jogo, um dos mais esperados da rodada. Também nós vamos ter pelo campeonato brasileiro, deixa eu dar esse destaque aqui também, né? Pelo Campeonato Brasileiro Série B, hoje, jogo entre Náutico e Botafogo. O jogo também acontece às 8 horas da noite. Outro jogo que eu quero lembrar é pela Série D, né? Série D, nós teremos o CSA e o Nacional do Amazonas. É bom destacar também, né, os jogos que acontecem. Então, meus amigos e amigas, as apostas estão feitas. É Grêmio ou Internacional hoje? Ah, que clássico, né? Que jogo, hein? Pela Copa do Brasil, jogo marcado para as 8 horas da noite. A todas as torcidas, o nosso abraço. Obrigado pelo carinho da audiência e companhia. Continue com a gente ao vivo. Vem aí a programação do Mix Manhã. Até mais, forte abraço, tchau, gente.
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0: 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Vamos lá pro nosso Mix Manhã. Vem aí mais um Mix Manhã. Animação, energia positiva. Quinta-feira já, né? Eita. Bom dia. Momento 29, faltando pras 9.
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vamos pra cima, começa mais um Mix Manhã na Momento FM. Tudo bem com você? Bom dia, bom dia. Quinta-feira, dia 3 de setembro de 2026. A partir de agora, mais um Mix Manhã. Você participando com a gente? 991-237-132, nosso WhatsApp. 24 faltando para as 9. Dia lindo em Xanxerê. Seja bem-vindo, seja bem-vinda à programação do Mix Manhã. Eu sou Mancha, te fazendo companhia até o meio-dia juntos. Você de lá e eu de cá. Nenhum de nós.

0: outra vez.
1: Quinta-feira, tente outra vez. Nenhum de nós na programação Mix Manhã Momento FM vem junto, porque o dia tá apenas começando. Energia positiva, alto astral, ouvinte com a gente. Alô, Salete, tô no meio do colato na sintonia da Momento, tamo junto, pessoal no comércio também. Que seu dia seja muito especial, maravilhoso. 20 faltando pras 9.
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1: Tempo bom em Xanxerê, 17 graus a temperatura. Vida Objeca.

0: Aí a véia! Que bruta é essa? Fechou a primeira sequência aqui da minha programação Mix Manhã Momento. Tá demais, tá demais. Apenas começando o Mix Manhã. Tá feliz de participar? Manda mensagem pra gente. Pede aquela música que você curte, você gosta, manda pra quem você quiser. Até o meio-dia, Mix Manhã na Momento.
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0: Bom dia, 8:50.
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0: 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Bom dia, Paulinha ligada com a gente. Galera de São Domingos, alô Clevelândia no Paraná, Xanxerê região, na melhor, na vibe positiva do nosso mix, manhã de quinta-feira, dia de TBT. 9, faltando para as 9, daqui a pouquinho tem a mensagem do dia também. Emoção o tempo todo é aqui, momento.

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0: 7 para as 9. Vem junto. Aqui é emoção e alegria. Energia positiva para essa quinta-feira. Não é diferente, né? Vem junto, então. Mix Manhã.

0: Sem Batida, o Stronda, Mariana Fagundes e o Breno.
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0: É carro de malandro, vem junto, quatro, faltando para as nove. Que

0: na Momento FM ao vivo, 5 dias. Fechou mais uma na programação. É Mix Manhã até o meio-dia. Vem comigo. Fala, Marcele, bom dia pra você, galera do Viniza, na sintonia da Momento, ótimo dia pra vocês. Momento FM. Mix Manhã continua. Vem aí a mensagem do dia. Muita música e participação da galera. Na melhor. Momento FM. Momento emoção o tempo todo, 9 em ponto, bom dia, bom dia.
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2: Bom dia, Xanxerê. Bom dia, Brasil.
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2: Mais um dia lindo, maravilhoso na capital do milho. Hoje, quinta-feira, dia 13 de setembro de 2026. Agora 9:06, temperatura. Temperatura em Xanxerê nesse exato momento, 18 graus e subindo, né? Subindo a temperatura. Tudo bem com você? Que seu dia seja revelador, mágico, inspirador. Acredite mais em você. Isso mesmo, acredite mais em você. Você é capaz de muito mais do que imagina. Então não deixe o medo, a insegurança ou a opinião dos outros fazerem você duvidar do seu potencial. Confie, confie no seu processo. Respeite o seu tempo e lembre-se, você não precisa ser perfeito para ser incrível. Cada passo, mesmo pequeno, é uma prova de que você está evoluindo. Levante a cabeça, reconheça o seu valor e siga em frente com coragem. Você consegue, você é capaz, você merece. Então acredite em si mesmo, em si mesma. O bom da vida, o melhor da vida é viver. O melhor da vida não está nas coisas que podemos comprar, mas nos momentos que o dinheiro não consegue trazer aí de volta, né? Aqueles pequenos detalhes, momentos inusitados. O melhor da vida está em um abraço sincero, em uma conversa que aquece o coração, em uma risada inesperada e na presença de quem realmente importa. O melhor da vida é ter saúde para viver, coragem para recomeçar, gratidão pelo que temos e esperança pelo que ainda está por vir. É aprender a valorizar os pequenos detalhes, porque muitas vezes são eles que tornam os nossos dias especiais. A vida passa rápido demais para guardar mágoas, adiar sonhos ou deixar de dizer eu te amo. Por isso, aproveite o presente, cuide de quem caminha ao seu lado e permita-se ser feliz. No fim, as melhores lembranças não serão sobre quanto você teve, mas sobre quanto amou, quanto viveu e quantos momentos fizeram seu coração sorrir. Ótimo dia para você! Bora ser feliz! Acredite mais em você, não esquece disso. Você pode, você merece.
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2: Vem junto, vem comigo, Mix Manhã na Momento FM. 991-237-1322 no WhatsApp. Eu, você e a felicidade.

0: Esse é o Razão Brasileira. Mix Manhã no Momento FM. Eu, você, a felicidade por aqui. Alegria, energia positiva. Quinta-feira, linda, maravilhosa na capital do milho. 18 graus é a temperatura. Fabiana do Carmo tá ligada com a gente. Bom dia, Fabi. Abraço para você. Momento FM. 17 anos com você.
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0: Abraço para Vanessa também, curtindo a programação junto com a gente. Mix Manhã. Turma aí no bairro Martinho, Xanxerê, Santa Catarina. Opa! Zé Ramalho.

0: 9:16.
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0: Mix Manhã na Momento FM, estamos de volta. Bom dia, bom dia. 18 graus é a temperatura, dia lindo na capital do milho. Tempo bom e a Dina na expectativa, né? Tá aqui na expectativa.
1: Eu quero falar no estúdio novo. Bom dia.
0: Olha, só inaugurando então. Inauguramos já, né? Bom dia,
1: tudo bem, Manchinha?
0: Tudo ótimo. Cê sabia que o pessoal lá de Abelardo Luz tá pedindo a Dina aqui?
1: Ai, meu Deus do céu. Quem, meu Deus?
0: Pessoal tá lá, ó.
1: O Marquinho.
0: É, tá lá na... Deixa eu ver, ele falou aqui que tá limpando o carro, né? É Abelardo Luz, limpando
1: pessoal,
0: o ônibus.
1: É, o pessoal do transporte da educação lá da administração de Abelardo Luz, esse é o Marquinho.
0: Tudo certo,
1: beijo, Dina, meu tá povo lindo, tô morrendo de saudade do ar, viu? Sábado eu vim fazer a programação do sábado show, nossa, né? Passou tão rápido aquelas 4 horas, parecia que eu recente
0: passa
1: tinha começado.
0: Rápido, né?
1: Mas sábado eu tô no ar de novo, tá? Sábado eu tô no ar de novo.
0: Sábado no ar de novo, tá?
1: Sábado de manhã.
0: Sábado
1: e
0: de
1: eu
0: manhã,
1: acho que semana que vem tá tudo organizadinho, tá tudo bonitinho. Finalizamos, acho que uns 90% da nossa obra, da nossa reforma, da nossa mudança.
0: Verdade.
1: Aí eu
0: né?
1: consigo voltar, né?
0: Pessoal achando que a Dina tá de férias. Eu já falei várias vezes aqui que não, a Dina tá trabalhando mais ainda, né?
1: Mais ainda, né? Mas graças a Deus tá ficando tudo top, tudo bacana.
0: Que bom, que bom.
1: Manchinha, deixa eu aproveitar. Eu disse pra ti que eu queria falar hoje. Primeiro pra mandar um bom dia pra todos esses nossos ouvintes maravilhosos. E hoje é um dia muito especial porque temos 3 pessoas muito queridas completando idade nova. Temos 3 queridos.
0: Olha só.
1: 3 pessoas muito próximas nossas que estão de aniversário hoje. Nosso diretor, né? O senhor Ivanor Momoli, o Peca.
0: Pequinha,
1: tá de aniversário hoje, tá completando idade nova, parabéns pra ele. Logo mais ele aparece por aí, né? Pra gente comemorar junto também. Nossa coordenadora de vendas, a Jussara, também está de aniversário hoje, também vai comemorar junto com a gente hoje à tarde.
0: Parabéns.
1: E nosso querido amigo Rama, nosso querido secretário, nosso querido ex-vereador, dono do lugar que a gente mais gosta de ir, que é o Rama Centro de Eventos, o marido da Vete, o pai daquelas crianças maravilhosas e nosso amigo, né? De muitos
0: de
1: e muitos
0: data,
1: anos.
0: Né?
1: Nosso querido amigo Alcedir Rama, o Rama tá de aniversário hoje também. Também vamos comemorar juntos, hoje temos a inauguração da estrada asfaltada lá da linha Cambuinzal, né?
0: Uhum.
1: Temos algumas coisas pra fazer por lá, então. Só queria vir por aqui pra parabenizar essas 3 pessoas muito queridas. Desejar muita paz, muita saúde, muita felicidade, muito sucesso, muito dinheiro no bolso, muito amor no coração e muita Momento FM na vida de vocês, pra vocês viverem a vida sempre com muita emoção. Beijo e parabéns.
0: Isso aí. Estamos na expectativa. Sábado a Dina estará aqui, né? Já falou.
1: Sim.
0: Semana que vem lá por terça, por aí.
1: Terça, né, quarta-feira, eu acho que a gente já terminou toda a parte burocrática, a parte da papelada.
0: Certo,
1: e aí
0: combinado.
1: Estamos ok.
0: Muito bem.
1: Beijo, Moixinha. Ai, parabéns,
0: beijinho,
1: queridos.
0: É nóis. Parabéns aí aos aniversariantes de hoje, né? Meu amigo Rama, abração, Pequinha também. É nosso amigo, né? Não é um sócio proprietário, ele é um amigo da turma aqui, o Peca. O homem da fazenda Beira Rio, né? Jussara também, nosso colega de aniversário. Parabéns para vocês. Muitos anos de vida. E a momento aí. Sempre com você. 9h25, a gente continua a programação Mix Manhã. Deixa eu atender o povo aqui, né? A turma ligada comigo. Bom dia. Tudo certo? Rosilei Raimundi. Bom dia, minha amiga. Salete, tudo certo? Ah, gosta dessa que tocou? Tocou, né? Galera, curte a programação mais eclética do seu rádio aqui na Momento FM.
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0: 9h25, bom dia, Xanxerê, bom dia, região. Traia, véi, corpo e alma.
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0: Traia Vem, Corpo e Alma na Momento FM. Bom dia, Mix Manhã. Galera, é o seguinte, ó, bora participar comigo que vai rolar um combo lanche pra você da Enchamas. Só participar comigo aqui no 991237132, tá rolando sorteio pra você nesta manhã de um combo lanche da Enchamas. Vem junto, então.
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0: 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Jane, bom dia, Jane, tudo bem? Ótima quinta-feira pra você.
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0: 9h29. Bom dia pra você ligado com a gente. Seguimos a programação aqui. Mix Manhã, não esquece. Olha só. Presente para você na programação, hoje sorteio aí de um combo lanche da Enchamas, hamburgueria e grill, Momento FM, sempre com você, 9h30, bom dia.
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0: Estamos de volta com o Mix Manhã da Momento. Valendo o combo lanche do Enchamas Hamburgueria e Grill. Bora participar então no 991237132. Você concorre a um combo lanche Enchamas. Já atendi a galera já aqui participando comigo. Bom dia, tudo bem?
20: Bom dia, Mancha. Aqui é Araí Bordim.
0: Tudo bem?
20: Bora que bora, hoje a quinta-feira tá agitada, né? Isso me bota no sorteio aí do Enchamas aí pra ganhar já, um, né, lanche. Que ainda não tomei café. Essa hora da manhã ainda não deu tempo de tomar meu cafezinho básico. Tô morrendo de fome, correria, vou ganhar, né, esse lanche aí. Um bom dia a todos da Momento FM.
0: Abração. Eu tô no cafezinho aqui, né? Café preto. Preto com bolinha da mesma cor. Eita, nós. Vamos lá, o Claudecir Zanella ligado comigo também. Bom dia pra você. Isso aí, combo lanche. Chamas. Ah, próxima música pra vocês aí. Bom dia, tudo certo? Como é que você tá?
21: Bom dia. Sorteio do combo lanche. Ronald. Miguel.
0: Tem mais áudio, né? Mais áudio.
21: Um abraço, Potência. E um beijo.
0: Valeu. Tá concorrendo, é isso aí, garotada. Também participa com a gente na Momento FM, a mais eclética.
22: Bom dia, aqui é a Franciele Canani. Quero participar do combo do Enchamas. Se puder, toca uma só lajota. Momento FM, emoção o tempo todo. Ô, Potência.
0: Abraço. Deixa eu tocar a lajota aqui, né, do Cleiton Borges. Vamos tocar. Na sequência eu atendo mais participação do ouvinte. Não esquece, manda sua mensagem que você concorre a um combo lanche do Enchamas. Mix Manhã Momento, 24 para as 10.
23: Cleiton Borges.

0: Sangue de Gelo, Leonardo, fechando mais uma aqui na programação Mix Manhã Momento. Bora participar, que tá rolando Combo Lanche em Chamas, Hamburgueria e Grill.
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0: A número 1, Xanxerê. 15, faltando para as 10.
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7: 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Momento sol brilhando, coisa mais linda na capital do milho. 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
6: Valeu, valeu, Cris Júnior. Circulando pelo comércio, trazendo a informação pra gente. Quinta-feira linda, maravilhosa mesmo, né? Eita, só brilhando em Xanxerê. Deixa eu atualizar a temperatura aqui, vamos informando você, né? Agora 20 graus é a temperatura. Não esquece que tem combo lanche para você. Vem chamas na programação, você manda mensagem para concorrer, então vem junto.
7: Alô, alô!
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6: Abraço pro Cássio, ligado comigo também, meu amigo Cássio, valeu, valeu, concorrendo com certeza. Áudio do ouvinte também, bom dia, bom dia.
9: Bom dia, Solange, gostaria de participar do sorteio.
10: Bom dia, Deus abençoe o seu dia.
6: Valeu, valeu. Olha só, a Larissa Isadora tá com a gente também. Bom dia, Larissa. Ótima quinta-feira para você, tá concorrendo. Boa sorte, boa sorte. Pessoal do Vista Alegre com a gente. Momento FM.
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1: Olha só, vem aí, Túnel do Tempo na Momento FM. Não esquece de participar para concorrer ao Combo Lanche, né? Em chamas. 991-237-132 nosso WhatsApp.
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1: 10 em ponto, bom dia.
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12: Atenção, senhoras e senhores, está no ar mais um Túnel do Tempo na Momento FM. Só flashback 16, Voyage Voyage.

0: Nada Way pra fechar o túnel do tempo de hoje, quinta-feira, dia de TBT. Nada Way, What is Love? 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Intervalo, já já eu volto, fica aí.
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0: 10h16.
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0: 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Olha só, hoje tem combo lanche, né? 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
0: 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E aí, tudo certo? Bora participar comigo. Mix Manhã no Momento. Tá valendo combo lanche pra você da Enxamas Hambúrguer e Grill. Eu vou lá pro ouvinte participando comigo. Bom dia, tudo bem por aí?
10: Fala, Mancha, grande Mancha. Como é que tá, meu amigo? Tudo certo.
0: Mais uma canção. Fala, menino.
10: Tamo aí ligadão no momento daquele jeito lá. Toca pra nós, Rio Negro e Solimões, apaixona muita gente, pode ser, irmão? Tamo aí, bom trabalho, é nóis.
0: Valeu, abraço.
11: Bom dia, Elisana Ortiz. Queria pedir a música O Pintor e participar do sorteio do lanche.
0: Valeu. Quem mais? Bom dia.
12: Bom dia, Mancha. Tudo bem?
0: Tudo.
12: Quero participar do sorteio do lanche. Se possível, toca aquela uma música do Panda, tá bom? Qualquer uma dele.
0: Então, tá, quer bom? Calcinha de renda aí.
12: Um abraço.
0: Já
12: um bom
0: foi
12: dia
0: a porcelanada.
12: Edinara.
0: Aqui
12: do Nossa Senhora de Lourdes. Muito obrigada.
0: Abraço e boa sorte para você, minha amiga. Elis Regina Klein, buenas, tudo certo? Paulo Sérgio em Bom Jesus também comigo na programação. Pessoal do Vila União, Nirley Batista, está participando para concorrer ao Combo Lanche de Enxamas. Jane Maria Moreski também na programação da Momento Mix Manhã. Fala, Fernando dos Santos, tudo bem? Bom dia. Tem mais áudio do ouvinte, alô?
13: Meu nome é Edenilson Filippini, queria participar do sorteio do Enxamas.
0: Valeu, forte abraço para você, Andressa. Bom dia, Andressa, tudo certo? Tá concorrendo também, né? Vamos tocar a banda Ébanos. Vamos atendendo o ouvinte aí, né? Já tendo mais participação, opa, tem a Vanusa, né? A Vanusa lá em Medianeira com a gente. Tudo bem, Vanusa? Abraço para você. Ótima quinta-feira, Vanusa. Obrigado pelo carinho, pela companhia. Tá na melhor Momento FM.

0: Muito bem! Estamos aí, ó, 10h26.
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0: É o Mix Manhã, galera participando, concorrendo ao combo lanche do Enxamas.
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0: Gustavo Lima, no Mix Manhã da Momento FM, calcinha de renda, que coisa! Pessoal participando, né? Manda ver aí, manda mensagem pra gente. Tá valendo um combo da Enxamas Hamburgueria e Grill. E eu vou lá pro intervalo que tem informação também aqui, né? Mix Manhã, quinta-feira. Temperatura 21 graus. 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Dez e trinta, bom dia.
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3: A oposição no Senado conseguiu adiar a votação da proposta que prevê o fim da escala de trabalho 6x1. Após a aprovação do texto pela Comissão de Constituição e Justiça, senadores contrários à medida adotaram estratégias de obstrução, impedindo que a PEC fosse levada ao plenário ontem. Com o adiamento, a votação em plenário deve ficar para depois do primeiro turno das eleições de 2026. A proposta prevê a redução da jornada máxima de 44 horas para 40 horas semanais, sem redução salarial, além de garantir 2 dias de descanso por semana. Para ser aprovada no Senado, a PEC precisará de pelo menos 49 votos em 2 turnos. Com informações para a programação, repórter Jocely Luiz.
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0: 8:28.
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0: vamos lá para mais participação da galera. Tem combo lanche da Enxamas Hamburgueria e Grill. 21 graus é a temperatura. Tempo bom em Xanxerê, né? Sol brilhando. Que dia lindo, dia maravilhoso. Pessoal aí no comércio, sucesso, sempre o melhor comércio do Oeste Catarinense. Comércio de Xanxerê tem tudo, né? Tem tudo. Ah, quem tá comigo aqui, bom dia, bom dia. Valeu, Elis. Elis Regina Klein, sempre ligadinha com a gente. Tamo junto aí, tamo junto, né? Até um beijinho, meia manhã. Manda mensagem, pede música. Alô?
1: Bom dia, Mancha Sonali Badeceira. Quero participar do sorteio. Manda uma música bem bonita pra nós, Mancha. Estamos curtindo o programa de vocês.
0: Que bom! Abraço, abraço pra vocês aí, então. Luciana Stefanello, tudo bem? Bom dia pra você. Valeu, Vanusa. É nóis por aqui. Quinta-feira, dia de TBT, dia de música boa sempre, né? Porque o ouvinte manda ver. Artemia Borges, tudo bem? Concorrendo, concorrendo, com certeza. É, combo lanche em chamas, isso aí. Bom dia, tudo bem?
2: Bom dia, Mancha. Beatriz Elizabeth Canani, do bairro Matinho. Gostaria de participar do sorteio do Em Chamas. Tudo de bom pra você.
0: Valeu, abraço pra você. Ótima quinta-feira. Amanda Lopes também tá comigo. Bom dia, bom dia. Tudo certo, opa. Alvo. Vamos tocar. Quem tá ligado comigo aqui, ó. Tava pedindo... Aumenta o retorno aí, manda a música Alvo. Por amor da minha vida, essa mulher incrível que eu admiro e amo tanto. Mas não tem nem nome aqui. Fala o nome aí, meu amigo. Ai, faz parte, né? Manda nome. Nome seu, nome dela também, né? Tudo certo, bom dia, bom dia. A não ser que seja um segredo, né? Aí tá valendo, tá certo. Emoção o tempo todo, Momento FM, enquanto houver razões.
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0: Agora sim, é a Camila pra Dina, né? Agora sim, ô Camila, não tinha olhado, não tinha olhado, né?
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0: Mas agora sim, a Camila mandando pra Dina.

Jorge Mateus, enquanto houver razões. Perdoa, Camila. Era a Camila que tava mandando aqui, ó. É. Música alvo pro amor da vida dela, essa mulher incrível, que ela admira demais e ama muito. Camila Pradina, né? É, agora sim, estamos aqui passando batido, porque estamos atendendo o povo aqui, né? A galera participando para concorrer ao Combo Lanche em Chamas, a gente passa batido às vezes aqui na mensagem, né? Ai, meu Deus. Acontece, né, Camila? Leandro Lopes com a gente também, valeu, abraço. Ah, o Zanella lá em Xaxim, ligado com a gente, pedindo céu e cantos, lágrimas de um homem. Vamos tocar aí pra vocês, Zanella, daqui a pouquinho, tá? Porque tem o alvo. Na sequência, céu e cantos.

0: Ah, era essa mesmo? Ai, que bom. Acertei, então, Camila. Abraço, abraço pra você. 24 horas no ar, Momento FM.
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0: 14 para as 11.
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0: meu amigo Zanella, tudo certinho, prontinho aqui, ó, Lágrimas de Homem vai tocar na programação. É o ouvinte participando para concorrer ao combo lanche do Enxamas.
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0: Deixa eu ver. Pessoal mandando mensagem pra rádio lá de São Paulo, né? Não, aqui é Momento FM, meu filho. Ou minha filha, né?
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0: É a Vera. Não sei quem é essa Vera aqui, mas a Vera mandou mensagem lá pra Rádio São Paulo achando que é Momento FM. Mas tudo certo, faz parte, meu filho. Bora aí participar. Lágrimas e o Homem, 11, faltando pras 11.

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2: Meu amigo Charles, turma aí da Mecanical Textil, alô vocês. Zezé de Camargo e Luciano.

0: Zezé de Camargo e Luciano, Mix Manhã na Momento FM. 3 faltando para as 11.
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0: Daqui a pouquinho, sorteio em chamas. Tem combo lanche para você. Sorteio.

0: Momento FM, é bom demais a programação Mix Manhã, ainda claro, né? Presente tem chamas combo lanche pra você. Já já o sorteio. Onze em ponto.
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0: Bom dia, bom dia! Ele de aniversário, Peca, nosso querido Peca de aniversário hoje. Parabéns, Peca! Peca Momoli, de aniversário, né? Felicidades, muitos anos de vida pra você. Bora viver essa vida maravilhosa. Ela também de aniversário, a Jussara, nosso colega. Tudo bem contigo? Tudo certo? Participou? Tá concorrendo aqui, né? Vamos lá pro nosso sorteador que vai rolar o combo da Enxamas aí pra fechar então, pra fechar a hora. Galera que participou, vamos ver quem vai levar. Saindo aqui, ó. E é áudio, né? Alô?
11: Bom dia, Mancha. Aqui é Iraí Bordim. Bora que bora. Hoje é quinta-feira, tá agitada, né? Me bota no sorteio aí do Enxamas aí pra ganhar um lanche. Que ainda não tomei café. Essa hora da manhã ainda não deu tempo de tomar meu cafezinho básico.
0: Ela
11: não tinha. Vou ganhar esse lanche aí. Um bom dia a todos da Momento FM.
0: Isso aí, garotinha, levou e Iaraí Bordim, parabéns pra você que tá ouvindo, manda oi aí pra gente. Só passar na Momento FM em horário comercial aqui, buscar o seu Vale Lanche, né? Lá da Enxamas. Combo lanche fantástico da Enxama, ela levou Iaraí Bordim. Galera, sempre um prêmio especial, olha, hoje à tarde também tem, amanhã também, né? Todos os dias, presente especial pra você. Galera, pediu o Rio Azul. Dando sequência à programação, mais uma hora de mix manhã na Momento FM. Os atuais.

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2: 11:09, bom dia, Mix Manhã.

0: vocês.
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1: 11:15, bom dia.
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0: Vamos lá, seguimos a programação Mix Manhã. Bom dia! Tudo bem, tudo certo com você? Vamos tocar um Papas da Língua?
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0: Julie, bom dia pra você, Julie. Forte abraço, obrigado pela companhia. A Eliane lá em São Domingos também, ligada comigo. Meu amigo Charles, cadê? Tá aqui o Charles. Fala aí, Charles.
2: Ô, meu amigo Mancha.
0: É nóis.
2: Bom dia. Ó, o moreno cheiroso da Rádio Momento.
0: Tamo aí, menino.
2: Como é que tu tá, Piazão?
0: Hã? Queria falar em banhado.
2: Já mandar mano, aquele abraço aqui pra nada do mecânico do Chile caprichadão, né? Agora que tu ponhou o Mirosmar prosear com nós aí.
0: E proseou valendo, né?
2: Manda aquele abraço que só vocês sabem mandar pra nós aí, meu amigo. Bora pra cima? Essa quinta-feira maravilhosa com esse solão aí.
0: Tá lindo o dia, né?
2: Abraço pra toda a equipe da Rádio Momento aí, pra todos os ouvintes da rádio aí. Valeu, meu amigo.
0: Valeu,
2: aquele abraço, Charles. Do nego velho. Tchau, obrigado.
0: Abraço. 22 graus a temperatura, Charles. Quinta-feira linda, maravilhosa. Abraço aí pra vocês. Tudo aí da Mecânica Auto e Cine, parceria com o Momento FM. Valeu, Charles. O homem que viaja, né? Não na maionese, viaja, né?

língua, garotas do Brasil, no Mix Manhã da Momento FM, emoção o tempo todo. Abraço lá para a equipe Mecânica Autensílio, meu amigo Charles Gaturo aí, valeu, valeu, tamo junto. Eu sou Mancha, contigo até o meio-dia, fazendo a festa energia positiva. Quinto, galera, dia de TBT, mas aqui a gente toca sucesso.

0: Meus forró, Humberto e Ronaldo. A Fagundes, né? Muito bem, muito bem. Vamos lá para mais um intervalo. Tem informação também. Na sequência, tendo você participando com a gente nesta manhã de quinta-feira, linda, maravilhosa. Atualizando a temperatura aqui na capital do milho agora, 22 graus. Continua 22 graus, né?
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0: Sobre linda enchente, intervalo.

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1: A Agência Nacional de Vigilância Sanitária aprovou o registro do Fruzagla, um novo medicamento para o tratamento de adultos com câncer coloretal metastático. O remédio é destinado a pacientes que já foram submetidos a tratamentos anteriores. Os resultados apontaram um aumento significativo da sobrevida global, que corresponde ao tempo que os pacientes permaneçam vivos, e da sobrevida livre de progressão, período em que a doença não apresenta avanço. Com informações para a programação, o repórter Jocely Luiz.
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11: Bom dia, 27 para o meio-dia.
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11: 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Vamos lá, de volta à programação do Meio de Manhã, que tá demais nesta quinta. Temperatura 23 graus, sol brilhando em Xanxerê, dia lindo, que sua quinta seja muito especial, maravilhosa. Abraço para a Suelen, ligada comigo, Andressa também, tô devendo música para a galera, afinal de contas tínhamos aí o sorteio, né? Até às 11 da manhã. Opa, opa! Já foi, pessoal, já sorteamos aqui, né? Às 11 horas eu fiz sorteio aí. Vocês estavam onde? Estavam ouvindo o quê? Valeu, Vanusa. Eli, tudo bem, Eli? Fala.
16: Bom dia, Mancha. Tudo bem, meu amigo? Tudo certo?
11: Só me controle, Mancha, minha amiga.
16: Mancha, roda uma música bonita do JM aí pra mim, tá bom? Beleza, meu anjo? Valeu, um grande abraço e um ótimo dia de trabalho pra ti.
11: Obrigado, minha amiga Eli.
16: Até mais.
11: Até mais, até mais. Ele ligadinha com a gente. Já tem JM, porque agora tem Pérola Negra. Amor Perigoso é sucesso. Toca no momento. Mix Manhã, 23 pro meio-dia.

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3: 13, faltando para o meio-dia. 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
3: 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Abraço para Júlia, Simone também comigo, Luciane no Paraná, ligada com a gente. Leandro Fernandes vem aí para te fazer companhia. Bom dia, Leandro, tudo certo?
11: Fala, Mancha, bom dia para você, bom dia para os ouvintes. É isso mesmo, vamos lá pro nosso horário eleitoral agora, né, na sequência. E depois eu venho com o Sertanejo Classe A e também o Qual é a Sua na tarde hoje com o prêmio, tá, Mancha?
3: Tá certo, tá certo. Falei que tinha prêmio hoje. Bora participar então. Abraço, abraço. Estarei de volta amanhã, 8:30 da manhã.

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0: Agora 29, faltando para as 13 horas.
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Muito bem, senhoras e senhores, estamos após por aqui, bora lá, né? Vamos para mais uma tarde, tarde essa de dia 3 de setembro de 2026. É quinta-feira, quinta do TBT. E aí, qual é o seu TBT preferido? Fala pra mim aí, conta pra mim através do WhatsApp 99123-7132. Manda seu recado, vem ser feliz, curtir a programação com a gente. Vambora, né? Dale por aqui. Quinta-feira, a temperatura vai girando aí na casa dos 23 graus aqui na capital do milho. Eu sou Leandro Fernandes por aqui, tô com você até as 16 horas, trazendo o nosso sertanejo classe A. E depois, o qual é a sua? Vamos começar o sertanejão? Quer dizer, já tivemos duas do sertanejão, mas vamos dando continuidade agora formalmente apresentados. Vamos com Gian Giovanni. A menina da loja. Essa é boa, viu? Sobe o som. Esse é o momento. Emoção o tempo todo.

0: Zezé de Camargo e Luciano!
1: Meu irmãozinho Matias!
2: Tá aí o som de Zezé de Camargo. Opa, Mato Grosso e Matias, Zezé de Camargo e Luciano, participação, né? Um século sem ti. 15, faltando para as 13 horas com a gente por aqui, Auto Certo Veículos. 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

Muito bem, bora lá, bora lá. Eita, já começou arrebentando com a música, hein? Boa tarde, Leandro, queridão. Excelente quinta-feira, Deus te abençoe, beijinhos. Alô, alô, Vanusa, beijo pra você também. Galera lá no Paranazão, sintonizada. Ô, Vanusa, gostou da escolha musical? Primeira foi pra arrebentar o peito, velho, em 25 lasca, mais ou menos. É, desse jeitão aí, rapaz do céu. Depois que começou a rodar, até eu me arrependi de ter colocado pra rodar. Ô, sofrimento, meu amigo. O que se você soubesse como eu... Eu tomei uns 3 copos d'água enquanto eu rodava aquela música lá. Ai, alô, Paulo Sérgio, como é que você tá? Tudo certo? Sintonizado com a gente lá em Bom Jesus também, uma excelente tarde. Vambora. Já que nós estamos nessa pegada de sofrência, eu digo, eu sempre falo, né? Vocês não dizem por aqui através do WhatsApp que vocês são meus parceiros? É, vocês falam por aqui que são parceiro. Então se é parceiro, eu sofro, vocês sofrem junto, quer ver, ó? Renan e Raí! E aí, será que pensa em mim? É melhor nem pensar, hein? Deixa quieto isso aí.

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1: Momento, agora 13 horas.
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E aí? Bom, bora? Estamos chegando, hein? A partir de agora tem Leandro Fernandes por aqui novamente, mas agora com o nosso Qual é a Sua da Tarde? É quinta-feira, dia 3 de setembro de 2026. Temperatura por aqui na capital do milho, 24 graus marcando o termômetro. Coisa boa, bora ali, né? Bora fazer festa. Bora curtir o Tendel da Tarde. E como foi falado, hoje é o dia do TBT, né? E você vai pedir com a gente por aqui o seu TBT preferido em forma de música. Manda sua mensagem pra cá, participa com a gente, 991-237-132. Pede, ô Leandro, o meu TBT em forma de música é essa aqui, ó. Ô Leandro, essa aqui, ó, me lembra uma história lá do passado, rapaz. Uma história boa que eu guardo na memória até hoje. Então bora recordar junto por aqui. E claro, daqui a pouquinho, já no próximo bloco, eu volto e já lanço o sorteio também por aqui, fechou? É, isso aí. Vou voltar por aqui e já vou lançar o sorteio daqui a pouquinho. Mas primeiro, bora começar, né? Bora começar com música, o nosso querido Qual é a Sua. Pra começar tem que ser assim, ó. Conhece? Sobe o som. Vai!

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Aí o som, Manu Batidão, Simone Mendes, daqui pra sempre. 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Agora 13 horas 16 minutos. É 10.

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Muito bem, muito bom. Estamos de volta por aqui. Eu falei pra você que quando eu voltasse por aqui na tarde, a gente ia lançar sorteio. É, então vambora. A partir de agora, quem participar comigo, mandar o nome completo pra cá, vai estar concorrendo a sorteio. Vai estar concorrendo aí a um vale compras lá da Casa da Solda. Vale compras aí no valor de R$100. É isso mesmo. Participou comigo, vai concorrer a R$100 lá da Casa da Solda. É, manda o seu recado pra cá, vem participar com a gente e manda o nome completo também que você vai concorrer por aqui, fechou? Sorteio vai acontecer aí no final da tarde. Feito, Brick? Mas quero ver a galera participando em peso aí nesse WhatsApp. Manda seu recado pra cá pra concorrer ao Vale Compras da Casa da Solda. Vambora, dali por aqui. Meu Deus. Deixa eu ver. O que aconteceu por aqui, meu amigo? Rapaz do céu. Só pra... Não por nada, mas eu tinha um tio meu que tinha uma ovelha bem parecida, assim, ó. Vambora, boa tarde, Leandro. Ah, produtinho do quê? Não se faz mirçan de graça, viu? Rapaz. Boa tarde, Leandro. Desejo uma ótima tarde, ótima quinta, excelente trabalho pro amigo. Olha aí a morena misteriosa do Céu e Cantos. É o Giovanni de Florianópolis. Momento FM é um canhão de audiência. Alô, meu amigo Giovanni, deixa pra mim, vamos rodar. Claro que sim. Vamos lá, vamos descobrir. Vamos descobrir daqui a pouquinho. Eu volto e conto pra você qual é a raça dessa ovelha nova. Bora de Live Laura.

0: Caraca, tá junto, vamos lá.
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0: Tá aí, sucesso, brilha, som. Por isso, só musicão, hein? Tá louco, rapaz.
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0: 29, faltando para as 14 horas.
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5: A Chapecoense divulgou os valores dos ingressos para o confronto contra o Internacional, válido pela 27ª rodada da Série A do Campeonato Brasileiro. A partida será disputada no sábado, dia 12, às 17 horas, na Arena Condá, em Chapecó. A venda começa no próximo sábado, dia 5, pelo site oficial de ingressos do clube, além das bilheterias da Arena Condá e dos pontos de venda credenciados. Para a torcida chapecoense, os ingressos custam entre R$250 e R$350, conforme o setor. A meia entrada varia entre R$125 e R$175. Com informações para a programação, repórter Jocely Luiz.
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Bora lá, 25, faltando para as 14 horas. Bora ver quem tá com a gente. Boa tarde, Leandro. Se possível, roda aí, Renan, aí, Amor Proibido. Abraço, Serginho de Espera Feliz, Minas Gerais. Alô, Serginho. Tá aí, Minas Gerais, curtindo a gente, então. Bora lá, né? Excelente tarde por aí. Boa tarde, Leandro Lopes, participando com a gente por aqui do Vale Compras da Casa da Solda. Alô, Caixa d'Água, câmbio. Tamo aí, meu amigo. Excelente tarde pra você, participando por aqui também do sorteio por aqui, do Vale Compras lá da Casa da Solda. Deixa eu mandar um abraço também por aqui a toda a equipe da Casa da Solda, sempre acompanhando a momento, gurizada, gente boa demais. Aquele abraço, uma ótima tarde, vamos juntos em mais uma quinta do TBT. Bora, já que hoje é a quinta do TBT, bora recordar essa aqui que foi lá no começo da carreira da Ana Castela, fazendo sucesso.

0: Aí, sucesso bom demais, João Bosco e Vinícius. Bloqueia eu.
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0: Agora 15 minutos, voltando para as 14 horas.
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2: Emoção o tempo todo por aqui. Bora lá. Vamos trazendo o áudio do ouvinte por aqui na tarde. Alô, alô, boa tarde, fala comigo.
3: Boa tarde, tudo bem? Aqui é a Franciele Canani, quero participar do sorteio da Casa da Solda. Se puder, toca uma Sola J, Momento FM, emoção o tempo todo. Ô, potês!
2: Valeu, valeu, bora quem mais por aqui? Alô, Josué de Souza, Gaterman, Kézia Nunes, Oliveira. Oi, Leandro, tudo bem? Quero participar do sorteio da Casa da Solda. Aline Brunetto participando com a gente também. Bora lá, você que ainda não participou, ainda não deixou o seu recado, 991-23-7132, para participar com a gente. Valendo, vale compras aí da Casa da Solda. Fechou? Manda aí o nomezinho completinho, bonitinho, para poder participar, tá? Já aproveita, pede seu som também, me ajuda aqui na programação da tarde. Bora com Corpo e Alma, Traia Véia. Três vícios.

0: Rapaz!
1: É isso, sucesso bom demais, Pérola Negra, conversa de cigana. Também teve mais uma aí, joia falsa, né? 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
1: Ótima tarde para você, agora 14 horas.
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0: Bora lá, emoção o tempo todo por aqui, começando mais uma hora. Bora de áudio já do ouvinte por aqui, boa tarde.
1: Opa, boa tarde, meu xará, que é o Leandro Narciso Fernandes. Estamos trabalhando aqui, escutando aí você no 12, no momento, homem de novo. E me coloca no sorteio aí da Casa da Sorda aí. E uma potência. E hoje dá alegria, né?
0: Opa, vai lá.
1: Só doisinho, tá bom? O que você acha? Será que vai dar?
0: Que não,
1: vamos ver de noite o que vai acontecer, né?
0: É melhor não, meu amigo. Melhor nós deixar quieto essa história, viu? Se for ao contrário, aí eu sou parceiro. Se for 2-0 pro Inter fora de casa, aí eu compro a ideia e assino embaixo, tá? É, hoje tem o Grenal, Lucas Show. Grenal decisivo aí na arena do Grêmio. Deu um déficit financeiro aqui na minha linguagem, rapaz. Que coisa, ó. É, mas hoje vai definir quem vai se classificar pra enfrentar o Atlético Mineiro, que inclusive derrubou o Cruzeiro, rapaz. Grenalzão hoje, meu Deus. Por favor, quem tiver que falar comigo, no máximo até às 7 horas da noite, tá? Porque depois disso, eu vou estar na concentração. Tá na concentração com a turma. Rapaz, e depois do jogo pra falar comigo, depende muito do resultado, tá? A chance de você não me encontrar depois do jogo, ela é grande, viu? Sumir, desligar tudo, rapaz. Se meu time perder, rede social é só daqui 15 dias. Olha aí, ó, Zé Rico. Mas que baita, né? Zé Rico. Vamos. Trazendo moda, bora recordar mais uma, já que é TBT.

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0: aí, sucesso bom demais, banda Atlas. Fotos.
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0: Agora 14 horas e 15 minutos.
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0: Bora lá, de volta por aqui na programação Momento. A gente segue a turma por, né? Vamos nessa. 14 horas 18 minutos. Vamos de participação. Vai dar Grêmio. Toca aí Bala Alojada do Gustavo Lima. Oferece pra equipe Casalar Móveis Galvão. Tá certo, tá certo. Não vai dar Grêmio nada, rapaz. Mas nada. Vocês vão ver. Amanhã eu tô por aqui. Vocês vão ver. Amanhã eu vou estar faceiro por aqui porque deu Inter. Pera aí. Calma. Ô, Lucas, você não me desanima. Eu tô tentando catar um fundo de esperança, porque ultimamente eu tô vendo meu time jogar, não tá legal. E eu tô tentando me agarrar no último pingo de esperança do Colorado e dizer que nós vamos classificar. Você vem me desanimar desse jeito? Bora de áudio, alô!
1: Boa tarde, Momento. Aqui é a Adriane Fátima Mezeroves de Xinxerê. Queria participar do sorteio.
0: Valeu participando já com a gente. 991-237-132. Manda seu recado pra cá. Vem participar da programação e concorrer com a gente a um Vale Compras lá da Casa da Solda. É isso mesmo. Mais uma vez, abraço a toda a equipe da Casa da Solda. Excelente tarde pra todo mundo aí. Tamo junto e vambora de Diego e Vitor Hugo.

0: Muito bem, nave som. É sério? Claro que é sério, né?
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0: Agora, 14 horas e 30 minutos, informação na Momento.
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3: A Prefeitura de Xanxerê, por meio do Departamento Municipal de Trânsito e Fiscalização, informa que a rua Joinville, no bairro dos Esportes, terá alterações no trânsito no dia 7 de setembro, em razão da realização do desfile cívico em comemoração à independência do Brasil. Além da proibição de estacionamento, o decreto estabelece que das 6 ao meio-dia também fica proibida a circulação de bicicletas e veículos autopropelidos na ciclovia localizada na rua Joinville, contribuindo para a segurança durante a movimentação de participantes e do público. A restrição visa garantir que a via esteja livre para a organização e realização do desfile cívico de 7 de setembro aqui em Xanxerê. Com informações para a programação, repórter Jocely Luiz.
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0: Bora de volta por aqui, programação momento. Vamos seguindo na tarde do Qual é a Sua. Deixa eu trazer participação por aqui. Vamos de áudio, então, bora, né? Alô, boa tarde, fala comigo.
1: Tá legal. Boa tarde, aqui é o Celso do interior de Xanxerê, Terro Alto. Mas daí sim, homem, vai dar acho que 1-1 ali, homem. Entre Grêmio, os dois times tão ruins, homem. Vai dar 1-1, homem. E manda uma música aí pro meu amigo Edson ali da Fêmea ali. Eu tô aqui tomando uma cervejinha bem de boa, sossegado aí. Vai dar 1-1, homem. Daí ninguém vai ficar aí chorando. Daí se eles ir pros pênaltis, acho que dá Grêmio daí.
0: Não, não, mas daí da mesma forma alguém vai chorar, porque se der 1-1 vai pros pênaltis, nos pênaltis alguém tem que cair fora, entendeu? E que seja um Grêmio de preferência. É opinião minha, tá? Respeito os outros, mas opinião minha, que seja o Grêmio. Olá, boa tarde, tudo bem, Leandro? Me coloca aí no sorteio da Casa da Solda, Sandra Dazzi. Pedir a música aí, Calcinha de Renda, Gustavo Lima. Deixa pra mim, excelente tarde por aí. Bora, né? Boa tarde, hoje vai da Inter. Roda uma música aí só pra curtir. A Loleda Cecília, como é que você tá? Tudo certo por aí? Excelente tarde também. 991237132 pra você participar com a gente, interagir. Valendo a Vale Compras lá da Casa da Solda. Manda o nome completo que você vai concorrer com a gente na tarde. Bora com o Bruno Marrone.

Aí, sucesso de Diego e Gabriel na programação Momento. Pra fechar mais uma sequência, né? Na nossa tarde. Do FM. Agora 15 minutos, faltando para as 15 horas.

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0: 40 e sucesso, destaque nacional para música nova de trabalho da gurizada, gente boa do destaque nacional lá da cidade de Agudo.
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0: Ótima tarde para você, agora 15 horas.
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0: Bora lá pra última hora minha por aqui. Agora 15 horas e 3 minutos, quinta-feira do TBT. E aí, qual o seu TBT preferido? Fala pra mim através do 991237132. Alô, Gelson Schmidt, tá lá na sintonia. Toque pra nós aí, cor de caramelo. Gurizada de Xaxim, gente boa, sempre na companhia da Momento. Lembrando que você que tá participando com a gente, deixando seu nome completo por aqui nessa última hora, tá concorrendo aquele vale compras lá da Casa da Solda. Abraço aí à equipe da Casa da Solda. E você, manda o seu nome pra cá, vem participar com a gente. Aproveite essa última hora, porque daqui a pouquinho já tem sorteio por aqui, lá da Casa da Solda, do Vale Compras. E você pode ser o sortudo ou a sortuda e faturar. Vai, manda seu nome pra cá, participa com a gente, pede seu som. Por falar em som, vou começar mais essa hora trazendo ele, né? O aniversariante do dia. Mas não vou cantar os parabéns pra ele. Gustavo Lima.
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0: Valeu, Bruninho! Sucesso!
1: Daí, sucesso, Grupo Momentos! Um hotel disfarçado, né?
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1: Agora, 15 horas e 15 minutos.
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Vamos de volta por aqui na programação. Bora lá, alô Elise Gina, como é que você tá? Tudo certinho contigo aí? Uma ótima, excelente tarde pra você, sintonizada com a gente. Boa tarde, Nilei Batista do Vila União, participando com a gente no sorteio da Casa da Solda também por aqui. Valeu, dado o recado já por aqui, boa sorte pra todo mundo que tá deixando o nome completo, todo mundo que tá participando aí com a gente, pra concorrer ao Vale Compras lá da Casa da Solda. Feito, Brick, bora de mais moda. Essa aqui é pra recordar, viu? Esse é o verdadeiro TBT, ó. As mina pira!

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1: As mina pira, pira, pira na balada, junto com o Fernando e Sorocaba.
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0: Meninas, com um trio desse,
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0: Muito bem, daí o sucesso Ipsil. Fechou aí, Michel Teló, João Bosco e Vinícius. 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Agora 15:30, informação na Momento.
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2: Olá, ouvintes. Florianópolis recebe nesta semana uma prova piloto do primeiro Censo Nacional da População em Situação de Rua, que será realizado pelo IBGE em 2028. A capital catarinense representa a região sul na etapa de testes, que também ocorre em Manaus, Salvador, Belo Horizonte e Goiânia. O objetivo é avaliar a metodologia, os questionários, os sistemas eletrônicos e as dificuldades enfrentadas pelas equipes antes da pesquisa nacional. O levantamento também deve ajudar na formulação de políticas públicas. Em Santa Catarina, a população em situação de rua cresceu 76% entre 2021 e 2023, segundo dados apresentados pela Alesc, e é estimada em mais de 10 mil pessoas. Com informações para a programação, repórter Jocely Luiz.
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0: Vambora, de volta por aqui na programação. Seguimos por aqui, deixa eu ver quem tá comigo. Boa tarde, quero participar aí do sorteio da Casa da Solda Amanda dos Santos. Boa tarde, Ângelo Gasperini participando com a gente também. Bora de áudio por aqui. Atenção, atenção, áudio, alô, boa tarde.
1: Boa tarde, aqui é o Ivan Barbosa. Estamos trabalhando e ligadaço na melhor. Quero participar aí do sorteio da Casa da Solda aí. Vamos pular, às vezes, umas ferramentas aí. Tamo junto. Uma boa tarde a todos.
0: Muito bem. Participando com a gente, boa sorte. Leandro, toca aí Sentimento Cigano. Beleza, excelente tarde pra vocês por aí. Vambora, vou trazer moda por aqui, já já eu volto por aqui. A gente faz o sorteio do Vale Compras lá da Casa da Solda.

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0: Eu sou o Pedro, Pedro.
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3: Muito bem, bora lá. Agora, 18, faltando aí para as 16 horas, hora do sorteio. Atenção, todo mundo que participou, mesmo que eu não tenha falado seu nome, você está participando com a gente. Boa sorte para você. Girando por aqui o nosso sorteador com as participações de hoje. E já saiu. Quem faturou por aqui o Vale Compras lá da Casa da Solda, só passar aqui na Momento e retirar em horário comercial. Atenção, Ângelo Gasperini. Parabéns aí, só passar aqui na Momento e retirar a sua autorização. Depois se aproveita. Abraço a toda a equipe da Casa da Solda também. Vamos trazendo a última do Qual é a Sua. Bailaço.

0: É isso, sucesso, bailaço, derretendo. Fechando assim o nosso Qual é a Sua? Momento FM. Agora 15 minutos faltando para as 16 horas.
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0: Quem leva?
1: 1-0 pro Grêmio, mantém o meu palpite do último jogo.
0: 1-0 pro Grêmio?
1: 1-0 pro Grêmio, tá louco de bom.
0: Agora eu
1: vale a vitória.
0: Eu falei 4-0 no último jogo.
1: Não,
0: lá
1: você exagerou, né? Longe.
0: Não, dessa vez
1: bem longe, inclusive, né, Leandro Fernandes?
0: Dessa vez eu vou ser mais humilde. Vai ser.
1: Quanto?
0: Nos pênaltis.
1: Nos pênaltis?
0: O Inter passa.
1: Inter passa. Passa pra onde?
0: Passa pra casa.
1: Passa a bagagem pra casa e vambora. Casa, tipo entendeu? Assim? É. Que é isso, rapaz. Então vamos lá. Tá valendo aí hoje, quinta-feira de TBT. E a gente quer saber você, qual o seu otimismo? Você, torcedor do Grêmio, você, torcedor do Internacional, você acha que o seu time vai ser o campeão hoje? Hã? É.
0: Eu vou te falar, hoje foi difícil lidar aqui na tarde.
1: Pelo ânimo do Leandro Fernandes.
0: A maioria era gremista, rapaz.
1: Não, e daí agora começa a vir os colorados no meu horário daí, né?
0: É sacanagem.
1: Ah, tá, será que eles combinaram alguma coisa, Leandro Fernandes?
0: Eu acho que aí é tudo de caso pensado. E,
1: quinta, foi quinta-feira passada o último jogo, né?
0: Sim, quinta-feira.
1: Quinta ou quarta? Quinta, enfim, semana passada. Quinta-feira, né? Aí, comecei o programa ali, o que encheu de colorado. Meu Deus do céu.
0: Normal.
1: Não deu em nada, né? Deu em nada. 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
0: Olha quem apareceu por aqui,
1: dobradiça. O ingresso pro
0: dobradiça disse que tá atrasado hoje por milagre.
1: Hã?
0: Dobradiça disse que está trabalhando ainda.
1: Dobradiça sempre atrasado.
0: Trabalhando hoje, por incrível que pareça, até essa hora.
1: Bom, uma vez por semana trabalhar, né? Pelo menos num dia da semana, né? Escala não. 1 por 5.
0: É,
1: um por 6.
0: Já aderiu a nova escala.
1: Então tá, né, Leandro? Fechou. Um abraço, valeu. Bom descanso pro amigo aí.
0: Cara que toma uma, hein? Vambora.
2: Eu gosto de ver os outros trabalhando.
1: Ah. A minha felicidade é ver os outros trabalhando. É.
0: Mas tem uma cara que toma uma, né? Rapaz, do céu, bora com o túnel do tempo. Eu volto amanhã a partir do meio-dia.

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2: 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Agora 16:02.
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2: Bora que bora, 16 horas e 8 minutos. Juntinhos até as 19 horas a partir de agora. Bora pro play, toca tudo, começando.
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2: Toca tudo 97, o meu, o seu, nosso programa de todas as tardes aqui na Momento. 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
2: É, muito prazer, eu sou o Cris Júnior. Chegando pra te fazer companhia no seu trabalho, na sua casa, no seu carro, no seu caminhão, no seu sítio, na sua fazenda, onde quer que você esteja, trabalhando ou descansando, a Momento FM no seu rádio bombando. A rádio dos melhores ouvintes. Quintamos, seus lindos e bonitos. Quinta-feira, dia 3 de setembro de 2026. E a partir de agora, então, toca tudo, assumindo a programação da 97.9. E o gordinho falante, Cris Júnior, com muita simpatia e alegria em poder compartilhar um pouquinho do meu dia também junto com você. 991-237-132. Tá liberado pra você interagir com a gente, pedir seu som, mandar ver seu pedido musical, a sua interatividade. Tá valendo prêmios. Hoje tem, você sabe, né? 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Bora, toca tudo, começando com o Leonardo.

0: Tietê Sarandeio, sempre seu homem, gravado lá no ano de 2011. Hoje é quinta, TBT, e o seu TBT musical favorito, qual é? Momento F. Manda ver sua indicação também. Agora 4h15, toca tudo.
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0: 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Eu me gavo mesmo, tô nem aí. Aqui a gente tem sempre os melhores junto com a gente. Né, seu lindo de boneta, sua linda de boneta? O que tá fazendo essa tarde de quinta-feira, me conta? Hoje tá parecendo uma sexta-feira, né? Eu não sei vocês, mas eu tô com um clima que parece uma sexta-feira. Tô ansioso pra chegar o final de semana, segunda-feira, feriado para muitos. Vai marchar? Vai dar uma marchada ou vai dar uma passeada, hein? O que você vai fazer? Ai, ai, manda ver seu recadinho, bora lá interagir com o Crijú, tô esperando. Você que tá aí pensando se vai me mandar um boa tarde hoje, não espera muito não. Deixa pra última hora, você vai perder a chance de dar tempo de eu te mandar um alô nesta tarde de quinta-feira. Até porque eu tô sorteando aqui pra quem mandar recadinho, pra quem mandar foto de algum produto no congelador, no freezer, na geladeira, pra mim colocar você no sorteio de R$200 em Vale Compras na Maçoca. 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Aô! Potência. É, mas só que é potência total, né, ô Maurício? Abraço pra você, pra Sandra, pra Solange, pra toda a equipe. Não, começou a vir os xarope dos colorados aqui me xaropear, né? Eu nem ia falar desse Grenal hoje, nem ia falar porque conforme foi o último jogo aí, não dá pra apostar muita coisa não, né? Não dá pra apostar muita coisa não. O que você acha? Vai da Grêmio? Vai da Inter? Manda o seu palpite pra gente aí, ó. O Celso Leite tá lá, bem sossegado, tomando uma daquelas que desce redondo. Bem de boa, né, Celso? Abraço pra você, meu amigo. Obrigado pela participação. Leandro Fernandes, fala aí.
2: Opa, boa tarde, aqui, Júnior. Leandro Narciso Fernandes. Quero participar aí do sorteio aí da Maçoca. E o Potência. E o meu palpite de hoje ali é 2-0 pra nós.
0: Pra quem?
2: 2-0. 2 pro Grêmio, 0 pro Inter.
0: Ah, tá, isso aí.
2: E tá com a música nós curtimos, uma boa aí do Barão, pisadinha aí. Beleza, obrigado, forte pedido. E dá-lhe Grêmio.
0: E dá-lhe Grêmio. Será que a gente vai comemorar? Vamos fazer uma aposta aqui, eu vou apostar com você hoje. Vamos fazer um combinado aqui. Tá, mas eu primeiro tem que vir um montão de ouvintes participando. Aí, se a gente atingir aqui a meta de participações da tarde, amanhã O time que ganhar hoje, amanhã eu vou iniciar o programa Toca Tu tocando o hino do time que vencer hoje. Ah, e se o Inter ganhar, eu toco o hino do Inter. Eu toco o hino do Inter. Se o Grêmio ganhar, vocês ainda vão ter que me aguentar, né? Vamos fazer esse combinado, hein, Leandro? Pode ser? O que, que tu me diz?
5: Boa tarde, Cris. Eu quero participar do sorteio da Bessoca. Gostoso sorvete de coisa, né? Soberanzinho, né? Meu Deus, Cris. Vou levar a Nathaniel saborear.
0: Lei duzentão, hein, ô? O Anália pode dizer, e o seguinte, não precisa consumir tudo numa vez só se você não quiser. Nós vamos fazer lá pra você um crédito de R$200. 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E o ingresso, quem quer ir na festa São Jorge domingo? Quem quer, levanta a mão aí. Você quer ir na festa São Jorge domingo? Já se cadastra aí, 991237132. Já vou passar o contato, pessoal, tem ingresso disponível ainda.

0: a banda universitária e a famosa barquinha de ouro.
1: Universitária e a barquinha de ouro.
0: Alô, também os barões da pisadinha. Pedido ouvinte na tarde. Bota você mandar sua boa tarde pro Crujão também, 99123-7132, e deixar minha tarde mais feliz. 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Falando em feliz, você tá bem? Você tá feliz mesmo? Que bom, então. E a felicidade espalhe sorriso por onde você passar e aproveite a vida, aproveite esse sol maravilhoso, esse clima gostoso na capital do milho e sai por aí esbanjando simpatia e alegria por onde você passar. Agora 28 minutos, faltando para as 5 da tarde, o Jocely Luiz está chegando com a informação da hora.
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3: A oposição no Senado conseguiu adiar a votação da proposta que prevê o fim da escala de trabalho 6x1. Após a aprovação do texto pela Comissão de Constituição e Justiça, senadores contrários à medida adotaram estratégias de obstrução, impedindo que a PEC fosse levada ao plenário ontem. Com o adiamento, a votação em plenário deve ficar para depois do primeiro turno das eleições de 2026. A proposta prevê a redução da jornada máxima de 44 horas para 40 horas semanais, sem redução salarial, além de garantir 2 dias de descanso por semana. Para ser aprovada no Senado, a PEC precisará de pelo menos 49 votos em 2 turnos. Com informações para a programação, repórter Jocely Luiz.
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0: Tá no momento, tá bom demais, tá bom demais. Hoje nós temos aniversariante aqui na rádio.
13: Parabéns, parabéns.
0: Quem, Cris Júnior? Conta tudo aí, Cris. Ele, o nosso diretor, ele, Peca Momoli. Inclusive, ele tá aqui, eu não poderia deixar de parabenizá-lo agora pessoalmente, né? Já mandei uma mensagem no seu WhatsApp de manhã cedo, mas que bom que o senhor deu uma passadinha por aqui para que a gente pudesse parabenizar o senhor aí pessoalmente, seu Peca Momoli. Parabéns e Deus abençoe, tá aí na flor da idade, quanto? 23, 24?
14: É, um pouquinho mais.
0: Um pouquinho mais.
14: Pouca coisa, né? É, mas tá louco de bom.
0: O espírito de jovem.
14: Espírito jogando futebol ainda, quando dá tempo ainda.
0: É.
14: Isso aí. Isso
0: joga bola ainda?
14: Ah, graças a Deus, na terça-feira, tá. Desencontro nas quintas, ainda joga um suíçozinho.
0: que tal? Uns
14: 30 minutos, 40 minutos,
0: corre.
14: Pé na patroa.
0: Ah, é?
14: Isso aí.
0: Mas veja só, rapaz.
14: Saúde. Pra mim, eu vejo que isso aí é saúde.
0: Isso é bom, né? Exercício físico hoje. Isso aí faz bem. Complementa, né? Chegar nessa idade que o amigo tá nesse porte fixo, físico, não é pra qualquer um, né, pegar?
14: É esforço.
0: Nós, nós temos uns exemplos aí, né? É. Tipo o Cris Júnior. Eu tô com quase 40. Meu Deus do céu, tô quase no bico do corvo já. Mas o Pequinha tá aí, ó. Firme e forte, acelerando, né? Então, que Deus abençoe, que o senhor possa continuar sendo essa pessoa incrível, maravilhosa, querida, por todos os seus colaboradores e pelos nossos clientes. E a pessoa que conhece o Pecamon, ele sabe que é uma pessoa de índole humilde, né? Veio aí, montou a rádio, tá na cidade, vem fazendo maior sucesso. E o segredo disso tudo é a humildade, né, Peca?
14: Então, Deus abençoe. Muito obrigado pelas felicitações. O que tu falou? A gente está aqui trabalhando para o povo de Xanxerê, para toda a região, e tem sempre com o pé no chão, humildade acima de tudo, tá? Então, também quero aproveitar a oportunidade aqui e agradecer todas as felicitações que a gente recebeu no dia de hoje, amigos, conhecidos, de todo mundo, né?
0: Não muito foram bom. Poucas, né?
14: É bastante, mas é importante. É importante ser lembrado, pessoas amigas e isso aí. Mas é o que tu falou, humildade.
0: O segredo do sucesso.
14: É humildade, e estamos aqui com a rádio aqui, no local diferente, e a gente faz isso também para nossos colaboradores, nossos funcionários, que vocês se sentem bem trabalhando.
0: Ele vem me perguntar se eu gostei do lugar aqui, mas como é que não vou gostar, tia? Dá para dançar um baile aqui dentro agora?
14: Eu sempre digo, gostoso é quando você acordar de manhã e tu tem satisfação, alegria de ir no teu local de trabalho.
0: É verdade, isso aí.
14: É pior aquela pessoa que chega, mas de novo hoje, trabalhando, mas de novo, tu tem que trabalhar. Como que igual tu faz, tu tá trabalhando e se divertindo com o povo.
0: Isso aí.
14: É isso que é importante. E eu também faço assim, eu levanto, vou pro meu escritório, tomo meu chimarrão com alegria. E quando eu venho aqui com vocês, mais alegria ainda.
0: Mais alegria, né?
14: Com certeza. Ouvindo uma boa música.
0: Ô, meu querido diretor, agora esquecendo aí a parte do aniversário, que depois não vamos ter que ver onde é que vai ser a festa, né? Porque não recebeu o convite ainda. Mas o seguinte, Grêmio e Inter hoje.
14: Empate 0-0, 1-1 e decisão vai pros pênaltis.
0: Vai pros pênaltis.
14: Decisão.
0: Eu não queria que fosse pros pênaltis.
14: Eu acho que daí o Grêmio ganha, porque o Everton pra mim é mais nos pênaltis ele não é bom. Mas é um, eu também não queria, mas eu também não queria, mas é um jogo de 0-0, 1-1, é muito difícil. Só quem errar menos.
0: É o que eu disse, eu fui bem humilde, 1-0 pro Grêmio já tá louco de bom, né?
14: Ah, claro que tá, né?
0: Tomara, Deus. Então tá aí. E também tem a Jussara que tá de aniversário hoje. Vou tocar os parabéns, senão ela vai ficar brava, né?
14: Tem
0: um chamado de puxa-saco daí,
14: né? E o nosso amigo, parceiro, o Rama, né?
0: O Rama tá aniversário hoje.
14: Também, né?
0: É, felicidades aí ao meu amigo Alcedir.
14: Rama.
0: É o Alcedir Rama, né?
14: Alcedir Rama.
0: É que o Alcedir tem o Ad e tem uns 4, 5 lá, né?
14: Mas é o Alcedir.
0: O seu Alcedir Rama. Esse aí tá de aniversário também. Grande abraço aí, o famoso proprietário das bandas Legal, Safira, Farrapos. É o famoso Rama sendo eventos. Deus abençoe, meu amigo Rama. O famoso da Ivete, né?
14: O famoso da Ivete.
0: Então, Deus abençoe você, Rama. Saúde, paz, muitas felicidades. Que bom em ter você, pessoa, nosso parceiro e amigo particular também de longa data já. Grande Rama. Homem velho diferenciado. Então, Deus abençoe os aniversariantes de hoje. E vamos de música por aqui, já conversamos bastante. Um abraço pro Wagner. O Wagner até achei, o Wagner da FG Salvados, o dia que eu ouvi ele, é a primeira vez, parecido com o Rama.
14: Parecido,
0: você já conhece ele ou não?
14: Conheço, o Wagner. Meu amigo, né?
0: Eu achei que era um irmão, parente, alguma coisa, e não são nada, né? Só amigo mesmo.
14: Amigo, né? Nosso amigo também.
0: Mas tem uma semelhança.
14: Além de cliente, meu amigo.
0: Sabe? Nosso amigo, todos, né? Os clientes são os nossos parceiros aqui. Ele pediu esse som pra curtir, pra ouvir, diz que vai tocar um bailão lá domingo, uma tinezão lá no bairro São Jorge, a banda Mega Som, e vai tocar essa aqui pra galera lá também. Três Vícios, Traveia, participação do Corpial, um abraço, equipe FG Salvados, a Fernanda e toda a galera.

0: Zezé Luciano, não pode faltar, não pode faltar. Pode faltar o Cris Júnior aqui apresentando, toca tudo, mas não pode faltar um Zezé tocando a nossa programação de manhã, à tarde, à noite. Já se consolidou, né? Zezé Luciano já faz parte da playlist musical da 97.9. Ó, o Ademir Rama tá aqui, o Ademir tá mandando o vestido colorado. Oferecendo pro Rama, né, proceder. Aham, de vestido colorado. Essa aqui é o Rama, o Cedir, né? Isso aí, é colorado, ó. Ah, tá valendo, é gente boa.
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0: Agora 8 minutos, faltando para as 5 horas da tarde.
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0: 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E você quer ir no almoço, lá no Domingão, lá no bairro São Jorge, aí você me avisa aqui, Cris, eu quero ir no almoço, que daí eu te coloco no sorteio do ingresso, que eu vou sortear daqui a pouquinho, 18h15 por aí. Depois da oração da Ave Maria, eu faço o sorteio do ingresso. Leandro Lopes já mandou a foto pra mim aqui, está com o congelador lá, o freezer da sua geladeira, repleto de sorvete e picolés da Maçoca. Coisa linda, rapaz! Nossa Senhora! Gelson Schmitz trabalhando, curtindo o momento, pedindo aí Cássio e Marcos. Ah, quem mais? A Nicole Batista Florencio, no bairro Vila União. Tudo bem aí, Nicole? Como é que você tá? Valeu, um abraço. Tudo de bom. Alô!
6: Boa tarde, Cris Júnior. Leda Cecília, aqui do Monte Castelo.
0: Oi, Leda.
6: E vai dar 2-1 pro Inter.
0: 2-1 pro
6: e
0: Inter.
6: E roda uma música aí pra nós ouvir.
0: Olha, eu firmei o compromisso aqui, o time que ganhar hoje, amanhã, já no início do programa Toca Tudo, amanhã, sexta-feira, nós já vamos tocar o hino do time vencedor de hoje da Copa do Brasil aí. Esse jogo que acontece hoje pela Copa do Brasil, né? Grêmio Inter às 8 horas da noite. Alô?
7: Fala, Cris Júnior, grande Cris. Como Oi. Tá, meu nobre amigo? Ah. Tô mais do canção, tamo ligado aí na mão, daquele jeito. Toca a Corolla Branca pra nós aí, do Nando Moreno. Tamo aí, daquele jeitão, ligadão, beleza? Bom trabalho, é nóis.
0: Tamo junto. Ô, Vomir Vilani, ô, Vomir, te prepara que hoje eu vou jantar contigo aí, tá bom, queridão? Hoje eu faço questão de jantar na sua mesa, hein? Com a sua família, meu querido amigo Vomir Vilani, lá na Cambuizal. Um abraço pra sua mãe e pra toda a sua família abençoada, maravilhosa. Grande Vomir Vilani. Cambuizal, hein? Cambuizal é destino hoje. Depois do programa, nós saímos daí voando cadeia pra lá, né? Convidaram pra trabalhar, Cris? Capaz, né? Convidaram pra trabalhar, eu não ia. Nada onde, né, Luizão? Eu e o Luiz, a gente corre carreira aqui. Quem corre mais no serviço aqui na rádio? O Luiz me ganha ainda, né, Luizão? Você me ganha ainda. Essa carinha aí. O que você quer aí, Luizão? Fala pra mim. Se precisa acessar a máquina aqui de cima, pois bem, vou deixar tudo trabalhar então. Que não é sempre. O Vasco, Claudemir, José Feazzo. Eu vou ter que tocar essa música aqui agora, Luiz. Ó, essa aqui, que vai em especial lá pro Colorado. Colorado que tá de aniversário hoje. Você conhece o Alcidir Rama? O Alcidir Rama tu não conhece, mas o Rama Sem Eventos tu conhece, né? Ah, duvido que não.

0: Os Farrapos, nossos amigos Os Farrapos, mandar um abraço pra galera da Banda Legal, a Banda dos Amigos, nossos amigos do Safira também, é, e esse busão aí, ô Valmir, esse busão, coisa linda aí, viu? O pessoal tá lá na Cambuizal, vindo o Cris Júnior. Ótima abençoada tarde pra você, 17:04.
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0: Vamos lá, meu amigo Peter Scheuer. Caramba, eu tava com saudade desse sol, desse clima gostoso. A temperatura está agradável, 23 graus. Conta pra gente aí o que podemos esperar para o final de semana. Amanhã já é sexta-feira, meu amigo Peter Scheuer.
3: Uma frente fria avança sobre a região sul do Brasil ao longo dessa sexta-feira. É uma frente fria de fraca intensidade, provocando aumento gradativo das nuvens. Tem previsão de chuvas ocasionais e pouco volumosas. E provável que nós tenhamos um sábado com melhora. Ainda tem alguma chuva rápida, ocasional, que pode estar acontecendo pontualmente, mas é mais nuvens do que chuva, vai melhorando aos pouquinhos. No domingo, o tempo ele segue mais firme, tanto no domingo, segunda, terça, o tempo é bom, o sol acaba predominando e o amanhecer mais gelado, mais frio, será reportado, será registrado na segunda-feira, no dia 7 de setembro. Peter Scheuer, meteorologista, com a previsão do tempo.
0: 7 de setembro, se não é chuva e não é frio, não é 7 de setembro, né? Obrigado pelas informações, Peter Scheuer. 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
2: Abençoada quinta-feira pra você, gigante, pra você lindona que tá aí trabalhando, pra você que tá descansando, já aproveitando esse finalzinho de tarde ensolarado na capital do milho, Chancherie, Santa e Bela Catarina. O que eu digo, falo e repito, Chancherie não é Rio de Janeiro, mas é uma cidade linda e maravilhosa e muito melhor, inclusive. Quer dizer, o finalzinho de tarde seja leve, seja bonito e cheio de pequenas alegrias, tão lindo, tão bonito, igual você ouvinte da 97.9, a rádio que é emoção o tempo todo. A número 1 de Chancherie, a mais querida, a mais ouvida do oeste de Santa Catarina. Vamos lá, que por aqui tá rolando sorteio duzentão pra você gastar lá na Maçoca. 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Rosilei Raimondi, Cris Júnior, 2-1 pro Grêmio, é o meu palpite, Cris Júnior. Valeu, Rosilei Raimondi. Meu amigo Claudemiro Ferrazzo. O Vasco, Maquetalo Vasco, velho, tá aí, ó. Tá com picolézinho na geladeira. Só esperando o sorteio. Cliente da Maçoca também, né, Vasco? Tem áudio do ouvinte na tarde, alô.
3: Boa tarde, Cris Júnior.
2: Boa tarde.
3: Aqui é o Adão do Nascimento, da Reserva Indígena em Poaçu.
2: Fala, Adão.
3: E queria dar o palpite do Grenal.
2: O que, que tu acha?
3: Grêmio 2-1.
2: Tá bom.
3: E vamos que vamos, pra vamos cima deles. Vamos.
2: Não podemos deixar
3: pros pênaltis. Toca pra nós aí, Cris. Do Cosmo Express, Fusquinha bordou pra nós. Beleza? Muito obrigado por atendido.
2: Fusquinha bordou, tá aqui, já selecionei a música, vou tocar essa aí também. Vou tocar. Ô Cris, tô te ouvindo, quem é você? Carlos, amanhã você vai tocar o hino do Inter, Cris Júnior. Você vai tocar. Não sei não, hein, Carlos, não sei. Vamos esperar o jogo de hoje à noite aí, amanhã nós conversa.
4: Fala, pessoal da Momento FM, prazer imenso, aqui é o Jack Stimmer. Gostaria de concorrer aos 200 de crédito de sorvete da Maçoca. Aquele abraço.
2: Duzentão, Jack, hein, sorvete da Maçoca. Ô, oh, buenas, buenas pra ela, prenda lá do Rio Grande do Sul, tchê. A Regina, Elis Regina Klein, lá do Rio Grande, velho amado, tchê. A Janete Moresco, do Baitonel, também tá ouvindo o momento, aquele abraço. Nem que amanhã ele peça vestido azul, daí. Hoje vai ter valsa colorada, tu quer dizer, Adi? Não sei se é verdade, não sei, acho que não. Acho que vai, o nosso Grêmio vai se dar melhor do que o Internacional do Alcidir, né? Alô!
5: Tarde, Cris. Mas escuta.
2: Mas escuta sempre.
5: Quero participar do sorteio da Maçoca.
2: É o famoso Rafael Gavasso, caixa d'água. Caixa d'água na área. Campeando aí, trabalhando, né, caixa d'água? Coisa mais linda do mundo. Eu gosto de ver os outros trabalhar. Mas, homem, quer ver o faceiro, é ver alguém trabalhando.
6: Bar, verdade, né, Cris? Quinta-feira, sem churrasco. Complicada situação, né? Amanhã já sextou. É, Não tá fácil, a semana não termina, né?
2: Ô, Sica, não vai ter churrasco hoje, Sica? Eu achei que ia ter uma carninha igual quinta-feira passada, hoje não? Barbaridade, gente. Um abraço, meu amigo Sica, pra você, pra sua família toda aí, Deus abençoe. Não, o Charles hoje, ele não quer conversa comigo hoje, ô, Sica.

0: rosto.
1: Vamos ver se pede, já momento toca. É Banda Cosmo Express, Fusquinha Bordô.
2: Ô
1: Tito,
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1: quer
2: seu.
1: Quer dizer que o rapaz está indo pro mercado buscar a carninha? Quer dizer, é isso?
2: Eu procuro o seu rosto.
1: Ah, entendi, entendi. Aí pra mim ele falou que não ia fazer nada, tu viu só, Tita? Viu só como são as amizades? É assim, né? Que funciona. Abraço, Tito, pra você. Cuida bem do Sica aí.
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1: Olindeza, tá rolando. 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
1: 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Ô, Leuri Barbosa, como é que você tá aí, queridão?
7: Boa tarde, Cris. Cris, o Leuri Barbosa, me põe o sorteio do almoço aí do bairro São Jorge, do churrasco, aí do Porto Paraguai.
1: É domingo, hein? Domingão.
7: E vai dar 2-1 pro Inter. Valeu, tudo de bom.
1: Ô, Leuri Barbosa, combinado, querido. Tá participando já do sorteio, tanto da maçoca, quanto também do ingresso pro almoço domingo, lá a partir das 11h30, no Centro Comunitário do Bairro São Jorge. Delicioso almoço completo, porca paraguaia, galeto, acompanhamentos e saladas diversas. Tem ingresso disponível ainda, tá bom? Adquira o seu através do telefone 999-54-8235 ou através do 988-39-7847. Adultos, somente R$65. Crianças de 8 a 12 anos, R$30. É barato pra caramba, hein? É barato pra você almoçar de boa, tranquilo. E ainda música, tarde dançante com mega som. Mas, homem do céu. Bora lá, vou te esperar por lá, tá bom? Um abraço, meu amigo Anderson e toda a equipe organizadora desse almoço de domingão lá no meu bairro, hein? No meu bairro. E não, vamos fazer muita bagunça lá também, que lá eu coloco ordem. Ai, ai. Não, depois que cheguei no bairro São Jorge pra residir, pode ver. Calmaria total, né? Calmaria total. Ô Marlene Agostinho, como é que você tá? Valeu, obrigado pelo carinho. Meu amigo Juarez também. Eu que sou fã de todos vocês, obrigado, hein? Obrigado pela companhia, Juarez, e pelo carinho, pelas palavras aí. Isso é o combustível para que a gente possa estar aqui todas as tardes levando a boa música para você, para sua família e para todos esses ouvintes queridos que nos acompanham diariamente.
8: Boa tarde, Cris. Primeiramente, quero dar os parabéns pro nosso amigo Rama, né?
1: Tá de aniversário o Rama hoje.
8: Bate cartãozinho aqui também no quiosque do Angelim.
1: Ele vai aí.
8: Quero desejar a ele muita felicidade. Que Deus dê bastante saúde pra ele, tá? Toca uma música aí bem boa aí pra nós, que estamos escutando o teu programa. Uma da tua escolha aí, tá? E agradeço por atendido, Analice Moreira, do São Romeiro. E hoje é nós, né? É nós colorados hoje. 2-0 pra nós.
1: Vá. Tá bom. Ainda bem que é 2-3 colorado que apareceu aqui pra dar o palpite hoje, né? Restante tudo torcedores do meu Grêmio. Nena, Tati.
9: Oi, Cris, boa tarde, tudo bem?
1: Tudo ótimo.
9: Aqui é a Tatiane Gonçalves da Silva, sempre na programação aí da Melhor Momento FM, emoção o tempo todo. Quero participar aí do sorteio, Cris, do almoço do bairro São Jorge. Vamos lá, Cris, vamos ver se ganhamos pra ir lá comer. Um abraço.
1: Valeu, Tatiane. É o Mega Som que vai tocar lá domingo à tarde lá no São Jorge. Mega Som. Meu amigo Evandro, né? O Wagner e a turminha do Megasson.
10: Tá aí, Cris, ó, ele tá indo no mercado já pegar a carne, ó. Quem? Passou aqui agora, disse que tá indo no mercado pegar a carne.
1: Bom.
10: É você se preparando aí.
1: Beleza, Tito, beleza. Me preparar pra quê? Não adianta, ele não vai me convidar, né? Vou me preparar pra quê? Ô, Charles.
11: Ô, meu amigo Cris Júnior.
1: Opa.
11: Boa tarde, gordinho, fofoqueiro.
1: Buenas, tá eu.
11: Você e o Fica tão de complô, né? Tá louco. Vamos mandar uma música pra nós aí da Mega Negado do Chile. Tive que ir lá buscar minha saveira, meus homens me pegaram.
1: Como é que é? Aonde?
11: Manda um musicão pra nós aí. Bem caprichado. Manda um abraço pro Sica, pro Tito, pro Toquinho, pro nosso amigo Lauri lá. A pagar uma gelada pra nós hoje. Mande um musicão pra nós aí, meu amigo. E pro meu amigo Cris, né? O gordinho falante da Rádio Momento, né? Manda aquele abraço maravilhoso pra nós aí, meu amigo. Valeu? Bora pra cima. Tchau, obrigado!
1: O que aconteceu com essa vira, ô Charles? O que aconteceu?
12: Porque a sujeira é bala, a mulher é mala, em cima dessa
1: vira. Ô Sica, ajuda o homem lá. Mulher

0: guincho. Pode levar, Saveiro. Pode rebocar, Saveiro.
1: Pode levar. Pode deixar o homem a pé. Pode deixar que...
0: O que o seu guarda não sabe.
1: Barbaridade. Hoje é o dia do guarda civil, falando isso, inclusive, né? Dia 3 de setembro, comemorado no Brasil. Data instituída oficialmente em 1966 pela Lei 5.088, sancionada pelo presidente Castelo Branco. O dia de hoje reconhece o trabalho de homens e mulheres que integram as guardas civis e municipais. Parabéns a você, guarda municipal aí. Parabéns, parabéns.
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1: Continua se cadastrando aí, 991237132. 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E também um ingresso para você almoçar lá domingo no bairro São Jorge. Vildomar Zanella, um abraço, queridão. Tá pedindo aí seu Encantos. Um alôzinho pra Sueli também. Ô, Sueli, opa, opa pra ti também. Opa! Agora 27, faltando para as 18 horas.
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4: A Agência Nacional de Vigilância Sanitária aprovou o registro do Fruzagla, um novo medicamento para o tratamento de adultos com câncer coloretal metastático. O remédio é destinado a pacientes que já foram submetidos a tratamentos anteriores. Os resultados apontaram um aumento significativo da sobrevida global, que corresponde ao tempo que os pacientes permaneçam vivos, e da sobrevida livre de progressão, período em que a doença não apresenta avanço. Com informações para a programação, o repórter Jocely Luiz.
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1: Um abraço pra você, ligadinho, curtindo, toca tudo. Cris Júnior, tamo junto, hein?
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1: 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Já tá em casa de boa, aproveitando o merecido descanso, ainda não, quase, né? Quase na hora, piazada. Quase na hora de quase sexta-feira também. Quintou com o quê de quase sexta? Dia de TBT musical, dia de atender você sempre com muito carinho.
15: Boa tarde, Cris Júnior. Aqui é Emanuele, do bairro São Jorge. Eu gostaria de participar do ingresso do almoço do bairro São Jorge. E toca aí pra nós Sonhos Impossíveis. Muito obrigado se for atendida. Aô, potência.
1: Ô, potência total, são vocês. Júnior. Sempre participando, interagindo por aqui, mandando ver as melhores pedidas, né? Lidiane Segueto, PF no bailão, amor da gente. Quem mais? Boa noite pra quem? Boa noite. O sol tá brilhando ainda, hein? Já escureceu pros teus lados aí, ó. Não mandou nem nome aqui, mandou uma foto de um prato cheio de bolinho. Manda um nomezinho aí, por gentileza. Me explica logo no sorteio, meu amigo Nadir Zonta. Fala aí, Nadir. Como é que você tá, meu amigo? Tranquilo, tranquilo, tranquilo? Abraço lá pro Gilson, pra Gogo. Um abraço pra toda a equipe, se é da Boas Calçados e Confecções. Tão lá com o Radinho na porta da loja, caixa de som bombando, agitando, agitando a vizinhança aí na Coronel Passos Maia, né? Abraço, Gilson, pra você, pra toda a equipe, se programando e se ajeitando pro Outlet semana que vem na Cia da Bolsa em Xanxerê. Nadir, quer ouvir um JM? Vou tocar um JM.
16: Boa tarde, Cris Júnior. Meu nome é Clonice Franco Ferreira. Tô aqui na escuta. Quero participar do sorteio da maçoca. Dos R$200 no Pix.
1: 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Abriu um crédito pra ti lá, pro ganhador, né? 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

0: abraço aí pro Joel, um abraço ao Alex, Aninha Soares, Sétimo Sentido. Isso é banda legal, ficou demais essa música. Com essa versão aí. Curva Perigosa, fechando mais uma sequência do Toca Tudo.
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3: Brasil!
0: Hoje tem Mega Sena, falando isso, hoje tem Mega Sena. O prêmio pode chegar aí, é uma bolada hoje, né? Pagando cerca de 41 milhões de reais hoje, quinta-feira. 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

0: Caixa d'água. Cris, quero ver o choro. De quem? Dos coloridos. Refrigeração Oeste, já estão dando desculpa, já estão vendo que a aura vai ser grande. Grêmio, 3-1 fora o baile. Manda um abraço pra nós. Ô, turminha da Refrigeração Oeste. Ô, nego, tem mais gremista ou colorado trabalhando aí na empresa aí? Que é? Meio a meio? Meu Deus. Ô, Geno, fala aí.
1: Parabéns. Boa tarde, Cris Júnior. Como é que está?
0: Tudo ótimo.
1: Excelência, tudo certo?
0: Sempre bem, sempre
1: Geno
0: bem.
1: E Lucas, toca aí pra nós duas vidas e um só coração. Parece pra Flávia aí. Estamos aqui vendo uma pipoquinha doce aí. Beleza? Um abraço e tudo bom.
0: Grande abraço pra você e pra Flávia. Já te agradeci pelo CREM, né, ô Geno? Vou te agradecer de novo. Toma, meu Deus do céu, pense de bom. O Geno fez um CREM. Me trouxe um CREM de Ospá de bom. Alô?
2: Arde, boa tarde, Cruzina. Tudo certo? Me coloque no sorteio aí, a Deise Farrapo.
0: Vamos
2: ganhar esse sorteio aí.
0: Bora, duzentão, hein, Deise? Duzentão em consumação lá. Dá pra família toda. Mês inteiro lá tomar sorvete e picolé de graça na Maçoca.
3: Boa tarde, Cris.
0: Tarde.
3: O sol tá ainda radiante lá fora, homem.
0: Tá bonito esse tempo,
3: boa
0: né?
3: Boa noite, não sei não, né?
0: Não, a mas mulher mandou.
3: Bom dia de novo, mas tudo bem.
0: Oi, aí, Bordinho. Tem um ouvinte aqui que me mandou boa noite. De certo ela acordou agora, né? Mas vai fazer o quê? Cada um acorda, aqui quer, não tem nada a ver, né?
3: Aqui era aí, Bordinho, tá falando aqui do bairro Veneza. Me coloquei nesse sorteio desse porco paraguai aí lá do bairro São Jorge. Né? Vamos ver se eu ganho de novo, né? Porque eu já fui buscar meu combo aí.
0: É?
3: Em chamas.
0: Ah.
3: Agora eu vou ganhar esse porco paraguaia,
0: mas
3: né?
0: Tu tá muito
3: sortuda. Mas aquele porquito.
0: Mas a senhorita tá muito sortuda ultimamente, né? Toda semana buscando prêmio na rádio. Azar, bicha véia. Alô.
4: Boa tarde, Cris.
0: Boa tarde.
4: Do telhado, estamos aqui, né? Lavando o carro, curtindo o momento.
0: Bem
4: como
0: que
4: sempre.
0: Faz. Isso aí.
4: E me coloca aí no sorteio da Maçoca.
0: Muito bem, Lisandra Vieira. Tá participando já. Cadê a foto? Cadê a foto dos picolé do sorvete na geladeira? Quero a foto, né? Quero a foto. Tem que mandar a foto pra mim que você, comprovando que você é cliente da Maçoca. Tava pronto pra ganhar duzentão no Pix hoje, né, ô Itamar? Hoje é duzentão em consumação. Você vai comprar o que quiser lá na Maçoca. Dirceu Lovato também participando do sorteio. Lá da festa do São Jorge. A Jaine Lemes batendo cartãozinho na tarde, participando também. Pra gente já ir se aproximando do finalzinho de mais uma hora do Toca Tudo. 22 graus a temperatura, tudo bem? Tudo certo? Tudo ok?
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0: Mato Grosso Matias.

0: só.
1: Duas vidas em o seu coração. Tá aí, calmon, fechando mais uma hora do Toca do 97. Daqui a pouquinho mais sucesso, mais alegria no seu finzinho de tarde de quinta-feira. 3 de setembro de 2026, temperatura 22 graus. Papai do céu abençoe protegendo você, cuidando você e as pessoas que são verdadeiramente importantes para você também. Se cadastra aí, 991237132, tá chegando a oração da Ave Maria. E já já eu destaco para você então os ganhadores do sorteio. Não fiz ainda, vou fazer contigo daqui a pouquinho o sorteio. Agora 18 horas, vem aí a oração da Ave Maria com patrocínio do Sicoob Credimoc e também da mecânica Diesel Premium.
2: Piedade de mim, ó Senhor, porque clamo por vós todo dia. Ó Senhor, vós sois bom e clemente, sois perdão para quem vos invoca. Em nome do Pai e do Filho e do Espírito Santo. Amém. Olá, meu irmão, minha irmã. A palavra de Jesus, que sempre nos convida a acreditarmos na recuperação e no fortalecimento de nossa saúde, se faz presente no dia de hoje. Por isso, nesta oração, rezamos por todas as pessoas doentes para que nunca desanimem. Assim confiantes, rezamos. Deus onipotente, fonte de todo dom perfeito, semeai em nossos corações o amor ao vosso nome e, estreitando os laços que nos unem convosco, fazei crescer em nós o que é bom e guardai com amorosa solicitude o que nos destes. Por Cristo nosso Senhor. Amém. O Senhor esteja convosco. Ele está no meio de nós. Evangelho de Jesus Cristo segundo Lucas. Glória a vós, Senhor. Jesus entrou na casa de Simão. A sogra de Simão estava sendo atormentada com febre alta e pediram por ela a Jesus. Ele se inclinou sobre ela, repreendeu a febre e esta a deixou. No mesmo instante, tendo-se levantado, ela o servia. Tendo-se o sol declinado, todos os que tinham doentes com enfermidades diversas os conduziram até ele. Ele, colocando as mãos sobre cada um deles, os curava. Também de muitos deles saíam demônios que gritavam: Tu és o Filho de Deus. Mas repreendendo-os, não lhes permitia falar, porque sabiam que ele era o Cristo. Quando o dia chegou, ele saiu e foi para um lugar deserto. Palavra da salvação. Glória a vós, Senhor. O Evangelho nos mostra que Jesus, ao passar pelos locais, ia devolvendo a alegria, a saúde, a força corporal e espiritual àqueles que dele se aproximavam. Que sempre possamos nos manter próximos de Jesus para alcançarmos também nós esta graça. Por isso, com Maria, rezamos confiantes. Ave Maria, cheia de graça, o Senhor é convosco, bendita sois vós entre as mulheres e bendito é o fruto do vosso ventre, Jesus. Santa Maria, Mãe de Deus, rogai por nós, pecadores, agora e na hora de nossa morte. Amém. Que o Deus, fonte de toda a saúde, conceda essa graça por meio da sua bênção. Em nome do Pai e do Filho e do Espírito Santo. Amém.
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1: Finalizando mais uma tarde juntinhos. É, já tá em casa, queridão, já tá de boa. E queridona, alô você no seu carrão lindo, maravilhoso. É você mesmo, hein? Dá mais um gás no volume, dá mais um gás no volume. Ah, Aí sim, rapaz, e o Cris Júnior vai berrando nos alto-falantes da sua radiola, no seu carro, no seu caminhão, na sua casa, você, querido amigo agricultor, no interior da cidade, da região também, nos dando aquele costado por aqui em 97.9. Juntinhas até as 19 horas, muito alto astral, muita alegria, muita energia positiva. Afinal, quinta-feira chegou e já estamos aí cheirando sexta-feira. E é bom, final de semana chegando, é o momento do seu rádio sempre bombando com as melhores músicas, a rádio dos melhores ouvintes. Bora lá, inclusive tem um montão de gente aqui esperando o alôzinho ainda. A Elisiane dos Santos acompanhando, curtindo, ouvindo, participando. 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A Carmen Thomas está no Castelo Branco ouvindo a gente, participando do sorteio do ingresso para a festa lá no Bairro São Jorge, domingo. Meu amigo Celso Leite está lá fritando. Que é? Deixa eu aproximar. Ah, tá fritando aqui uns peixinhos. Tá fritando uns peixinhos, tá fazendo uma polentinha. Esse Celso tem uma vida de rei, né? Tá de boa sempre, tá sossegado. Não é pressa, é pressão, né, Celso? Fernando do Bairro Tonel também, curtindo o momento. Valeu, queridão. Tem mais? Claro que tem.
17: Júnior, tudo bem? Aqui é a Franciele Canani. Quero participar do sorteio da Maçoca e também do almoço do São Jorge. Chama aí, Cris Júnior.
1: Valeu.
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1: Olha ela, com a geladeira cheia de sorvete. A Valdere Girardi no Veneza também, aquele abraço. É isso aí, quem mais aqui? Alô?
18: Boa tarde, Cris. Sou Marlene Serioli aqui no bairro Tonial. Me coloca no sorteio da Maçoca ali. Agradeço.
1: Eu que agradeço você pela parceria e também pela participação.
19: Fala, Cris Júnior, meu amigo.
1: Opa.
19: Quem tá falando é Everton Luiz Araújo.
1: Fala, queridão.
19: E põe no sorteio aí, cara. Põe no sorteio da Maçoca e do Porquinho aí. Lá do São Jorge. Beleza, meu amigo? Aquele abraço. Toque a calcinha. Da calcinha de renda, acho que é. Que é do...
1: A de sempre, a de sempre.
19: Do pano do Gustavo Lima. Valeu, meu amigo. Aquele
1: toca
19: abraço.
1: Toca de sempre aí, Cris. Toca de sempre aí. Eu já sei. O Paulo Sérgio, Bom Jesus. A Ivanete Coser também tá com a gente por aqui, 97.9. Mas bate, o gaúcho da fronteira. Toca uma marca do Rio Grande pra nós, hein, tchê? Lambendo espoleta no toca todo.

0: São Marino, página virada lá das antiguinhas, já que hoje quinta-feira dia de TBT musical, por que não TBT das bandinhas? Ah. Parque na virada, um dos maiores sucessos aí do São Marino. Emoção o tempo todo, é momento agora, 18 horas e 17 minutos.
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2: E aí, será que amanhã eu vou ter que iniciar o programa Toca Tudo? Tocando que o hino do Inter, o hino do Grêmio, eu fiz uma aposta e vou cumprir, hein? Eu falo, eu cumpro, muitas das vezes, inclusive. Então amanhã eu acordo aqui com a galera que veio participar, né? Hoje deu mais gremistas ouvindo ao momento e mandando palpite pra mim no 991237132. E o combinado foi o seguinte: o time que vencer hoje, o time ganhador do Grenal, amanhã eu vou começar o programa tocando o hino oficial do time. Ah, mas é, e se for o Inter, Cris? Tocamos no Inter, mas eu acho que não. Eu acho que não, não vou ter esse problema. Não, não, não. 20h, ó, jogo hoje, Copa do Brasil. Cris Júnior, tô te ouvindo aí, manda uma luzinha, Marilete Maciel, um abraço, Marilete, valeu. Ela já mandou uma foto aqui de um picolé, da maçoca. Quem é?
3: Boa tarde, Cris, tudo bem? Ana Maria Menegoto, quero participar do sorteio da maçoca. E tem mãe ligadinho na momento, na canhão da audiência. Abraço,
2: isso,
3: Cris.
2: Valeu, Ana Maria Menegoto. Tamo junto e misturado por aqui, 97.9 no Toca Tudo Mais Alegre do Brasil.
4: Opa, aqui é o Daniel Mesnerovski da Silva, de Chancherê. Eu queria participar do ingresso do São Jorge.
2: É domingo, hein? Domingão tem almoço lá no bairro São Jorge. Um abraço, Leandro, e toda a equipe aí, o Anderson, toda a galera lá do bairro São Jorge. É o meu bairro, onde eu moro, onde eu fui muito bem recebido e acolhido. E por lá eu estou residindo. Então, abraço a todos os ouvintes queridos aí no São Jorge. Alô!
5: Oi, Cris. Aqui, oi. Ó, a sortuda aqui, ó, é ligada na momento 24 horas por dia. Eu tenho meu radinho que fica ligado comigo 24 horas à noite. O tempo inteiro. Não adianta, momento é momento. Então, a sortuda... É,
2: é número.
5: Está ligada 24 horas na momento.
2: Ó, pra ti aqui, o Irei Bordinho, ó.
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2: É 97.9, são 30 mil watts de potência e a sua companhia 24 horas. Alô?
5: Boa tarde, quer participar do sorteio da maçã?
2: Bora lá já, vou fazer o sorteio agora, aqui sem enrolação. Entendi pouca coisa, hein, Leurido Barbosa, mas tá valendo, tá valendo. O Valdecir de Almeida tá no centro da cidade, curtindo a 97.9.
7: Alô, boa tarde, Cris. Opa! Coloca nós no sorteio aí, homem.
2: Bora que bora.
7: É, coloca nós no sorteio e põe uma música bem boa pra nós.
2: De
7: aí,
2: preferência, né?
7: De só momento toca. Aí é melhor do Oeste.
2: É, viu?
7: Uma das melhores rádios, melhores locutores.
2: Tamo junto!
7: A Rádio Momento.
2: Ô, queridão, ó, vai um potência pra ti também aí, ó.
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2: É a rádio dos melhores ouvintes. Sabia que não adianta a gente ter uma baita de uma estrutura, não adianta a gente ter aqui os melhores patrocinadores anunciando na Momento. Adianta a gente ter um baita de um timaço de comunicadores se não tem essa energia de vocês aí participando também, filho. É, a gente trabalha aqui conforme vem daí. E se você tá bem, a gente tá bem. Se você não tá bem, nós estamos bem, transmitimos alegria pra você. É um conjunto, é uma engrenagem. A rádio funciona dessa forma. E que bom que vocês estão gostando. A nossa momentona é diferenciada.

0: Apaixonante, apaixonante. Quinta-feira. Já estamos nesse clima, tu imagina o Toca Tudo de amanhã, como vai ser, hein? Se prepara. Primeira sexta-feira do mês. 27 minutos faltando para as 19 horas.
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0: Enquanto a gente tá rodando aí o bloco comercial, já realizei o sorteio do ingresso. Já realizei o sorteio por aqui do ingresso para o almoço domingo lá no Bairro São Jorge, tá? No Centro Comunitário do Bairro São Jorge. Quem tiver interesse em participar e não adquiriu o seu ingresso ainda, procure aí o pessoal da comissão organizadora, procure aí os secretários e toda a equipe da organização para você adquirir o seu ingresso. Não perca, vai ter almoço, porco à paraguaia, vai ter galeto assado, saladas diversas e muita diversão. À tarde tem matiné com mega som também por lá. Vai ser uma festa bonita, linda, maravilhosa, e você tá no convite para prestigiar os nossos queridos amigos aí do São Jorge também. Quem faturou o ingresso foi a Carmen Estrada Tomasi. Carmen Estrada Tomasi, parabéns. Já mandei mensagem para você passar na rádio amanhã, hein, Carmen? Amanhã. E caso surja algum imprevisto e você não possa vir buscar amanhã o ingresso, eu te peço, me avisa para mim sortear outra pessoa. Não, porque às vezes, na ansiedade de participar e de ganhar, acaba não indo ou tendo algum outro compromisso, tá bom? Se você não vier buscar o ingresso, a gente vai sortear para outra pessoa. Amanhã. Não buscou amanhã, sábado de manhã eu já vou dar um jeito de sortear para outro ouvinte. Tá bom? Beleza? Carmen Estrada Tomasi, final do telefone 8920. Vamos pro sorteio da maçoca? 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Alô!
10: Tarde, Cris, tudo bem? É a Mari Brizola.
0: Tudo ótimo, tudo ótimo.
10: Me coloca no sorteio aí, Cris.
0: Já, agora, o sorteio dos 200, então é agora. Alô, Delmir Basi, boa noite pro amigo também. A Regiane Wolff tá lá, ela passou na maçoca, ela já comprou um picolé de chiclete. Picolé de sabor chiclete. tá lá ela, chupando o picolézinho, ó. Alô!
11: Boa tarde, Cris. Põe a gente aí no sorteio da maçoca e do churrasco de domingo. Aqui é o Emanuel Brizola Siqueira.
0: Oi, Emanuelzinho, como é que você tá, garoto? Um abraço do tio Cris pra você, obrigado pela participação. Eu gosto quando você manda um áudio pra mim, eu gosto.
12: Boa tarde, boa noite, quase também, né, cara? Aqui é o Márcio ali no bairro Sulfiati. Se já que não ganhar o sorvete da paçoca, pode ser o do churrasco, né, cara? Até mais, cara. Solta a musiquinha ali, encerrando aí, cara. Nossa, até mais. Beleza.
0: O sorvetinho lá da paçoca, ô Márcio? Da maçoca. Alô?
13: Boa noite, meu nome é Karen Yasmin Wolfemores e eu gostaria de participar do sorteio da maçoca.
0: Valeu, um abraço pra você. Vamos lá então, sorteador na tela mais uma vez. Agora sorteando um ouvinte, um cliente maçoca com R$200 em consumação. Ah, vai ser de gelar o queixo de tanto picolé e sorvete, né? Alô, Vanus Oliveira no Paranazão ouvindo a gente. Tá lá mexendo com as flores. Que flor quer ser um lírio, ó. Ah, eu não entendo muito de flor, eu gosto de orquídea. Orquídea e rosas vermelhas.

0: Aí fechou mais uma sequência do Toca Tudo. Vou ali, tá? Já volto pra me despedir de você e anunciar também contemplado quem foi o ganhador dos R$200 em consumação da Maçoca. Momento, agora faltando 12 minutos para as 19 horas.
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4: 18h48. 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
5: 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Oito minutos faltando para as 19 horas. É hora. O gordinho falante dá tchau, né? Hora de sartar fora. Amanhã, não esquece, tem Toca Tudo especial de sexta-feira. Aquela programação alegre como todas as tardes aqui na Momento FM. Bora então amanhã, sextou com o Kit Wasco do Bugança. Amanhã, Kit Wasco do Bugança. Não vai dar tempo. Não adianta eu querer tentar atender todo mundo aqui que não vai dar tempo. Um alôzinho especial pro Mazotti, um alôzinho pra Kelly Siqueira também participando, né? Ivomar Mazotti, quem mais mandou mensagem aqui? Deixa eu ver, o Peruce, quem mais? Ah, ganhadora de hoje, um vale de 200, eu disse R$200 pra comprar o que quiser lá na Maçoca. É... Mandei mensagem pra ela, inclusive, aqui. Alô?
6: Boa tarde, Cris. Sou Marlene Serioli, aqui no bairro Tonial. Me coloca no sorteio da maçoca ali.
5: Ô, Marlene! Parabéns! Marlene Serioli mandou foto aqui numa caixa, uma caixa cheia. O que tem nessa caixa? É sorvete ou picolé? Meu Deus, duzentão pra... saborear picolé e sorvete à vontade. Parabéns, tá bom, Mariana Serioli? Só passar na rádio em horário comercial para retirar a autorização e gastar o duzentão lá na Maçoca. Pode levar a família, piazada, 200 conto. Pensa só, picolé, sorvete, açaí, milkshake, tudo na faixa. E você que não ganhou hoje, não fica triste, não fica aborrecido, não fica aí xingando o gordinho, que não tem nada a ver com o teu azar, né? Se tu não tem sorte no sorteio, o problema é teu. Que aqui tem prêmio todo dia, de manhã, de tarde, à noite. Daqui uns dias nós vamos ter mais algumas promoções no nosso Instagram também, tá? E prêmio todo dia. Amanhã tem kit churrasco, sábado tem kit churrasco, de manhã à tarde tem também domingo kit churrasco, tem milkshake da Maçoca no domingão e é muito prêmio pra você, afinal você merece muita coisa boa. Alô, galera da Cambuinzal, tô chegando aí daqui a pouquinho, eu e a morena mais linda do sul do mundo, tô chegando por aí, tá bom? E a gente vai tomar um chimarrão com a piazada lá hoje, né? O pessoal na linha Cambuinzal. Beijo do Cris Júnior, fiquem com Deus, 19 horas tem a Voz do Brasil, 8 horas da noite tem o Bailão da 97, já pra você entrando no clima do bailão de hoje. Vamos de tranco, velho fandangueiro, fechando todas do Toca Tudo. Fiquem com Deus e até amanhã. Tchau, tchau.

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3: Olá, boa noite.
2: Boa noite para você que nos acompanha em todo o país.
3: Quinta-feira, 3 de setembro de 2026.
2: Vamos aos destaques do dia.
3: Saúde das mulheres tem novas regras.
2: Sancionada a lei que assegura o direito de realizar avaliação médica completa pelo menos uma vez ao ano no SUS. Márcia Fernandes.
4: O objetivo é reforçar a prevenção e ajudar a identificar doenças e outros problemas de saúde o mais cedo possível.
3: Mais segurança no Pix.
2: Contestação de golpes fica mais fácil para o usuário. Nazi Brum.
5: O sistema vai facilitar a identificação do tipo de golpe e a vítima terá um campo disponível para descrever como ocorreu a situação.
3: Está chegando o fim do prazo para escolher os livros didáticos que vão ser usados a partir do ano que vem.
2: Escolas públicas têm até 8 de setembro para definir as obras. Gabriela Noronha.
6: Os livros didáticos serão utilizados nos próximos 4 anos por estudantes e professores do primeiro ao quinto ano do ensino fundamental.
3: Hoje, na apresentação da Voz do Brasil, eu, Mariana Jungmann e Luciano Seixas.
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3: A saúde das mulheres ganha novas regras no SUS.
2: Uma lei publicada nesta quinta-feira garante o direito a uma avaliação médica completa, pelo menos uma vez por ano, com exames de rotina e ações de prevenção.
4: As mulheres vão ter direito a uma avaliação médica completa pelo SUS, pelo menos uma vez por ano. A medida está prevista em uma lei publicada nesta quinta-feira no Diário Oficial da União. O objetivo é reforçar a prevenção e ajudar a identificar doenças e outros problemas de saúde o mais cedo possível. A avaliação deve incluir exames de rotina e de triagem, definidos de acordo com a idade e as principais doenças que atingem em a população feminina. O atendimento também vai levar em conta fatores como condição de saúde, situação socioeconômica e local de residência. A nova lei prevê ainda campanhas para incentivar os cuidados com a saúde das mulheres. Entre as ações estão orientações sobre alimentação, atividade física, saúde mental e vacinação, além da realização de exames preventivos. As novas regras entram em vigor 180 dias depois da publicação da lei. Márcia Fernandes, para a Voz do Brasil.
3: Foi apresentada hoje a Central de Comando das UTIs Inteligentes do SUS, que monitora em tempo real os pacientes internados em 6 hospitais do Brasil.
2: Sediada na Universidade de São Paulo, a sala contará com monitoramento 24 horas e vai contribuir para o atendimento dos pacientes.
3: Para isso, as UTIs inteligentes vão utilizar a conectividade e a inteligência artificial, como destacou o ministro da Saúde, Alexandre Padilha.
7: A inteligência artificial é uma realidade quando é aplicada a uma estrutura, ou seja, trazer essa incorporação tecnológica para servir os pacientes do SUS. Isso é inovação com acesso. Essa é uma tecnologia que vai ser apropriada também pelos hospitais privados, pela saúde suplementar, vai crescendo a densidade tecnológica do país.
2: A expectativa é reduzir as complicações clínicas e o tempo de internação dos pacientes, aumentar a rotatividade dos leitos e o acesso aos serviços do SUS.
3: O início das aulas desperta aquele interesse pelo material novinho que vai acompanhar o aluno durante toda a jornada daquele ano.
2: Escolas públicas de todo o país têm até a próxima terça-feira para decidir quais livros serão usados pelos próximos 4 anos.
6: Escolas públicas de todo o Brasil têm até o dia 8 de setembro para escolher os livros didáticos que serão utilizados nos próximos 4 anos por estudantes e professores do primeiro ao quinto ano do ensino fundamental. O processo de seleção faz parte do Programa Nacional do Livro e do Material Didático, iniciativa executada pelo Fundo Nacional de Desenvolvimento da Educação, o FNDE, em conjunto com o Ministério da Educação. Para auxiliar as equipes na decisão. Fernanda Pacobaíba, presidente do FNDE, explica que o MEC disponibiliza o Guia Digital, ferramenta que reúne informações sobre as obras aprovadas. Segundo Fernanda Pacobaíba, os livros selecionados passam por uma análise criteriosa.
8: Que o FNDE disponibiliza, a partir de uma seleção junto com o Ministério da Educação, quais foram as obras selecionadas. Então, vamos imaginar, para português, tem 4 possibilidades. E aí é o professor, junto com a rede, que vai dizer, ah, eu quero a obra do autor X, porque ela tem mais a ver com a minha peculiaridade aqui.
6: A escolha dos materiais, segundo a orientação do MEC, deve ser realizada de forma coletiva, incluindo professores, coordenadores e gestores escolares. E essa decisão tem até oficina para preparar toda a equipe na escola pública onde a Juliana Cristina Silva trabalha, em Brasília. Ela é coordenadora pedagógica e afirma que é fundamental que os livros atendam à realidade dos estudantes.
9: Professora, quem está na sala de aula mais próximo ao aluno?
6: Roberto Alves, diretor da mesma escola onde a Juliana trabalha, conta que mesmo em um cenário cada vez mais cheio de telas e aparelhos eletrônicos, o livro didático segue como um aliado essencial no processo de ensino e aprendizagem.
10: O livro físico, ele é muito importante ainda, apesar de tanta tecnologia, né? Então as crianças gostam de receber, coloca o nome, coloca o telefone, coloca a série, porque não pode perder o livro, tem que ter cuidado. O livro é um parceiro do dia a dia.
6: Após a análise das obras e a definição dos livros escolhidos, o diretor da escola ainda deve enviar o registro no sistema PNLD Gestão, com acesso pela conta gov.br. Reportagem Gabriela Noronha.
3: E professores podem ter acesso a descontos em compras e serviços. Para isso, devem participar da iniciativa #TôComProf.
2: Mais de 40 empresas físicas e online aderiram à iniciativa de bancos e farmácias a aplicativos de alimentação e cursos de pós-graduação.
3: As empresas podem ser identificadas por meio do selo #TôComProf ou ser verificadas na página do programa no portal do MEC.
2: Para ter acesso aos benefícios, basta apresentar a Carteira Nacional Docente do Brasil.
3: O documento pode ser solicitado por professores da educação básica e superior de escolas públicas e privadas de todo o país que estejam no exercício da profissão.
2: Confira como obter o documento com Graziela Mendonça.
11: Professores da educação básica e superior já podem solicitar a Carteira Nacional Docente do Brasil. O documento pode ser emitido por profissionais em exercício em instituições públicas ou privadas de todo o país. A solicitação é feita pela internet, no sistema oficial da Carteira Nacional Docente, com acesso pela conta gov.br. O sistema verifica os critérios de elegibilidade e os dados do vínculo com a instituição de ensino. Para solicitar o documento, é necessário ter o CPF regular e cadastro ativo no E-Social pelo empregador. Depois da conferência dos dados, o professor deve completar o cadastro, enviar uma foto e confirmar as informações para a emissão da versão digital. O documento tem validade de 10 anos e possui QR Code para verificação. Ele também permite acesso a benefícios previstos para professores, como descontos em hotéis, estabelecimentos credenciados e eventos culturais, além de condições específicas em produtos e serviços. Para saber mais e solicitar a Carteira Nacional Docente, acesse maisprofessores.mec.gov.br. Graziela Mendonça, para a Voz do Brasil.
3: E por falar em pesquisa, você que é professor da educação básica, uma oportunidade de formação profissional e acadêmica.
2: O Ministério da Educação e a Coordenação de Aperfeiçoamento de Pessoal de Nível Superior, a CAPES, divulgaram mais de 8 mil vagas em cursos de pós-graduação para docentes da rede pública de ensino.
3: As oportunidades contemplam mestrado e doutorado acadêmico em áreas como matemática, letras, biologia, história e demais áreas do currículo escolar.
2: Também serão oferecidas mais de 1000 vagas para mestrados profissionais nas áreas de educação inclusiva e educação tecnológica.
3: Os interessados podem se inscrever pelo portal Formação Mais Professores no endereço gov.br/mec.
2: Uma mistura improvável que promete construir casas mais frescas e sustentáveis.
3: Cientistas da Universidade Federal de Lavras, em Minas Gerais, desenvolveram um bloco de concreto usando fibra de coco e restos de mineração.
2: O novo material reduz a transferência de calor e pode criar ambientes mais confortáveis.
3: Os detalhes dessa novidade você confere agora no quadro Ciência em Prática.
12: Ciência na Prática. Uma forma sustentável para um velho conhecido da construção civil. Um bloco de concreto mais resistente, feito com fibra de coco e resíduos de mineração da rocha quartzito.
13: Sou Isabelle Cristina de Carvalho Terra, sou engenheira civil e doutora em engenharia de biomateriais da Universidade Federal de Lavras. A pesquisa, ela teve como objetivo avaliar a possibilidade de produzir blocos de concreto para alvenaria incorporando dois tipos de resíduos. Resíduo de quartzito, que é proveniente da mineração, e fibras de coco, proveniente de resíduos agroindustriais.
12: Dois ingredientes inusitados e uma receita que promete conforto para os lares brasileiros. Os blocos de concreto prometem amenizar o calorão dos materiais tradicionais.
13: Os blocos convencionais de concreto, eles podem apresentar elevada transferência de calor. Então, a pesquisa mostrou que a utilização das fibras de coco reduz a condutividade térmica dos blocos. Então, na prática, isso pode contribuir para menor transferência de calor, ambientes internos mais confortáveis, menor necessidade de climatização artificial, possibilidade de redução do consumo de energia. A contribuição ambiental da pesquisa, ela é bastante significativa, porque ela transforma dois materiais que seriam considerados resíduos em matérias-primas para a construção civil. A incorporação desse material em blocos de concreto oferece uma alternativa de destinação tecnicamente viável. Isso representa uma lógica de economia circular.
12: Acompanhe a pesquisa na página da Universidade Federal de Lavras. E esse foi o Ciência na Prática, com produção de Warby Calil e edição de Edinaldo Júnior. E nosso encontro com o Saber Científico volta na próxima semana. Até lá.
2: O Pix tem novas regras para que os usuários tenham mais clareza para contestar uma operação identificada como fraude ou golpe.
3: As mudanças deverão ser efetuadas pelos bancos, dando mais liberdade para que o usuário encaminhe documentos e informações.
14: Disponível desde 1º de outubro de 2025 nos aplicativos das instituições que oferecem um Pix, a funcionalidade de contestação por meio do Mecanismo Especial de Devolução, MED, passa a contar com uma jornada mais orientativa. O sistema vai facilitar a identificação do tipo de golpe e a vítima terá um campo disponível para descrever como ocorreu a situação, inclusive com a possibilidade de anexar documentos e comprovantes que serão analisados pela instituição financeira. O MED também vai trazer orientações em casos que não envolvam fraudes, como a não entrega de produtos comprados por meio do Pix, direcionando o usuário para os canais de atendimento do consumidor. Outras mudanças se referem a funcionalidades dos aplicativos. As instituições deverão informar quando houver mudanças no destinatário de contatos salvos para operações de Pix. A função Pix automático deverá trazer em destaque a identificação do recebedor. As novas regras entram em vigor em 1º de março de 2027. O prazo é para que as instituições façam as alterações em seus aplicativos. Nazi Brum, para a Voz do Brasil.
2: Rico em proteína e nutrientes, como por exemplo ômega 3, uma gordura boa que faz bem para o cérebro e para o coração.
3: Pode ser feito assado, cozido, grelhado, ensopado.
2: Estamos falando de peixes e frutos do mar.
3: E já começou a semana do pescado, que estimula o consumo dessa carne tão saudável.
15: Incentivar o consumo de pescado no Brasil. Esse é o objetivo da Semana do Pescado, que este ano é realizada entre 1º e 15 de setembro. Criada em 2003 pelo Ministério da Pesca e Aquicultura, a iniciativa também tem o objetivo de valorizar o empreendedorismo pesqueiro. A campanha propõe que as pessoas criem o hábito de incluir o consumo do pescado ao menos uma vez por semana.

0: peixe foi o meio de sobrevivência do seu Francisco dos Santos Bezerra, que desde os 9 anos de idade já acompanhava o pai, que era pescador. Hoje, aos 65 anos, está aposentado da profissão.
1: Saía assim 2:30 da manhã e quando era 1 hora da tarde já estava chegando de volta. Minha família toda eu criei a custa de pescaria.
0: E foi justamente o pescado que fez a merendeira Marli Pereira de Souza ganhar até prêmio. Só de saber os ingredientes, já dá vontade de experimentar essa receita, que leva o nome de peixe joia rara.
2: Leite de coco, extrato de tomate, vem a batata inglesa, vem o queijo mussarela, que dá todo o diferencial, né? Todo o sabor do peixe. Nós colocamos o tomate, a cebola, o pimentão, a manteiga para dar aquela refogada, aquela apurada, e é onde vai dando sabor.
0: E esse prato é um dos preferidos de Ana Júlia Ramos da Silva, de 9 anos.
3: Gosto muito do peixe porque o peixe é macio e também do queijo e da batata.
0: A diretora escolar Maria Ângela Rolim de Oliveira garante que os alunos aprovam essa refeição.
4: Na escola a gente usa muitas estratégias para a criança aceitar bem o peixe. Então aqui na escola eles amam o peixe assado. Eles amam esse peixe, né, que a nossa merendeira faz com batata, com queijo mussarela. Então assim, tem uma boa aceitação.
0: O pescado chega até as escolas públicas de diferentes regiões do país por meio do PNAE, o Programa Nacional de Alimentação Escolar. Uma pesquisa nacional realizada pelo FNDE, em parceria com o Ministério da Educação e o Ministério da Pesca e Aquicultura, aponta o potencial de ampliação do pescado na merenda escolar. O levantamento revela que a inclusão do pescado nas escolas ainda possui espaço para crescimento. O ministro da Pesca e Aquicultura, Édipo Araújo, ressalta que a cadeia produtiva nacional está muito organizada e preparada para atender a demanda.
5: São pescadores, pescadoras, armadores, aquicultores, feiras e empresas que envolvem essa cadeia. O pescado brasileiro, ele precisa estar no centro da mesa da população brasileira.
0: E quem ficou com vontade de comer peixe pode conferir receitas, espécies de peixes, além de dicas sobre como escolher o pescado, saber se ele está fresco e bem armazenado no site comapescado.com.br. Reportagem Luciana Colares de Holanda.
6: Uma plataforma abre possibilidades para que pessoas com deficiência pratiquem atividades esportivas.
7: Mas quem pode participar? No Paradesporto, atletas com diferentes tipos de deficiência podem competir.
6: Para promover disputas justas e significativas, existe um sistema de classificação que determina quem é elegível para competir e agrupa os atletas em classes esportivas, considerando o impacto da deficiência nas atividades fundamentais de cada modalidade.
8: A atleta paralímpica de tênis de mesa, Carla Maia, conta como o esporte transformou sua vida.
9: Me trouxe propósito, me trouxe desafio, me trouxe saúde, oportunidade até como repórter depois. Por isso eu indico para todo mundo.
8: E para quem deseja começar a praticar uma modalidade paralímpica, como Carla Maia, o Comitê Paralímpico Brasileiro oferece uma plataforma que reúne orientações sobre como dar os primeiros passos e permite localizar clubes e associações que desenvolvem atividades esportivas adaptadas. A página Quero Ser Atleta Paralímpico está disponível no site cpb.org.br. Ela apresenta informações para quem pretende iniciar no esporte, seja por lazer e inclusão, ou seja com o objetivo de seguir uma trajetória no alto rendimento. A ferramenta também facilita a busca por instituições que atuam no esporte paralímpico. Segundo o Comitê Paralímpico, existem atualmente mais de 1.000 associações dedicadas ao desporto desporto para pessoas com deficiência em todas as regiões do Brasil. O secretário nacional de Paradesporto do Ministério de Esporte, Fábio Araújo, explica qual é o primeiro passo para encontrar a modalidade adequada.
10: Então, procure uma entidade que ofereça um esporte inclusivo, acessível e seguro, porque quando você insere o esporte na sua vida, você não está falando só de competição, você está falando de empoderamento, que ela vai buscar uma educação melhor, uma vida social, ela vai buscar seus direitos, ela vai buscar emprego melhor. Então o esporte é a porta de entrada para muitas outras coisas dentro da vida da pessoa com deficiência.
8: E o tipo de deficiência e como ela impacta a execução das atividades não impede a prática de qualquer modalidade. No paradesporto, os atletas passam por uma classificação. O objetivo é minimizar o impacto da deficiência sobre o resultado da competição. O processo é realizado por classificadores certificados que levam em consideração quanto a deficiência afeta a execução das tarefas e atividades fundamentais de determinado esporte. Assim, os atletas podem competir de forma justa em cada modalidade. Reportagem Cleide Lopes.
7: Dia 7 de setembro, próxima segunda-feira, celebramos a independência do Brasil. Mas para chegar a essa conquista, a história começou bem antes de 1822.
6: Foi resultado de um processo que não ocorreu apenas às margens do Ipiranga, mas que envolveu guerras na Europa e Brasil.
7: E não só com personagens dos livros, mas brasileiros anônimos em diversas regiões do país.
6: Vamos conhecer um pouco mais sobre essa história na reportagem de Graziele Bezerra.
11: No início do século XIX, a Europa estava em guerra. O imperador francês Napoleão Bonaparte decretou o impedimento do comércio dos países europeus com a Inglaterra. Diante da recusa de Portugal em aderir e a ameaça de uma invasão francesa, o príncipe regente Dom João decidiu transferir a corte portuguesa para o Rio de Janeiro. Foi então que o Brasil deixou de ser colônia e passou a integrar o Reino Unido de Portugal. Anos depois, com a queda de Napoleão na Europa, as cortes portuguesas passaram a exigir o retorno da família real. Dom João retornou a Portugal, mas deixou aqui seu filho, Dom Pedro I, que protagonizou o chamado Dia do Fico. Em 9 de janeiro de 1822, conforme relembra o escritor e jornalista Laurentino Gomes.
12: Dom Pedro, pressionado pelas cortes constituintes que queriam que ele voltasse a Portugal, ele decide, não, se é para o bem da nação e felicidade geral de todos, eu fico. Ou seja, é um rompimento entre o herdeiro da coroa portuguesa e a monarquia que estava em Lisboa. E a partir daí, diria assim, que o processo se torna irreversível, né?
11: No dia 7 de setembro, nas proximidades do rio Ipiranga, Dom Pedro recebeu cartas com notícias e decisões das cortes portuguesas. E foi ali que ocorreu o episódio que entrou para a história como o Grito da Independência. Como detalha o historiador e diretor do Museu do Ipiranga, Paulo Garcês Marins.
13: Aqui foi declarada a independência, porém, essa independência foi pactuada no Rio de Janeiro, naquilo que viria a se tornar a corte imperial, com as elites do país fazendo um movimento bastante conservador nesse processo de independência.
11: Outros personagens tiveram participação direta no processo de independência, como o ministro José Bonifácio e a princesa Leopoldina, esposa de Dom Pedro. Sem eles, provavelmente Dom Pedro não teria conseguido aguentar a pressão entre a corte de Lisboa e os interesses brasileiros, segundo o jornalista e escritor Laurentino Gomes. Mas ele lembra também de outros brasileiros que protagonizaram a independência.
12: Os brasileiros de 1821 e 1822 sonharam grande. Brasileiros ricos, imperiais, mas também brasileiros pobres, brasileiros escravizados, brasileiros simples, anônimos. Sonharam que o Brasil poderia se manter como um país unido, que não se dividisse, um país que se tornasse independente de Portugal e tivesse grandes ambições. Esse Brasil aconteceu, nós temos o Brasil hoje graças aos sonhos daquela época.
11: Para consolidar a independência, ocorreram confrontos em diferentes regiões do país. Houve combates e mortes no Ceará, no Piauí, no Pará e, sobretudo, na Bahia, onde foram desencadeadas as batalhas de Pirajá e de Itaparica. Com colaboração de Malu Prado, reportagem Graziele Bezerra.
7: Na lista de espera do ProUni e foi chamado, tem até o dia 14 de setembro para comprovar as informações apresentadas na inscrição.
6: A documentação deve ser entregue à instituição de ensino indicada pelo candidato.
7: Cada faculdade ou universidade define o formato de recebimento dos documentos exigidos, que pode ser presencial ou online.
6: Quem não apresentar os dados no prazo, perde a vaga.
7: O programa Universidade para Todos usa a nota do Enem para conceder bolsas em instituições particulares de ensino.
6: E essas foram as notícias do governo federal.
7: Uma realização da Secretaria de Comunicação Social da Presidência da República.
6: Com produção da empresa Brasil de Comunicação.
7: Fique agora com as notícias do Poder Judiciário e do Congresso Nacional. Boa noite.
6: Boa noite para você. Até amanhã.
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16: Jornada Ítalo-Hispano-Brasileira de Direito Público foi encerrada no Supremo Tribunal Federal com um debate sobre integridade do processo democrático eleitoral.
17: Para STJ, comprador de celular defeituoso não está dispensado automaticamente de aguardar prazo legal para conserto.
16: Bancário chamado de devagarinho, obtém aumento de indenização na justiça.
17: Boa noite, eu sou o Arthur Filho.
16: E eu sou Walter Lima.
17: A 17ª Jornada Ítalo-Hispano-Brasileira de Direito Público foi encerrada nesta quinta-feira no Supremo Tribunal Federal com debates sobre integridade do processo democrático eleitoral e o papel da justiça constitucional.
16: O encontro, iniciado ontem, reuniu magistrados, professores e pesquisadores do Brasil, da Itália e da Espanha. Marta Ferreira.
18: A jornada teve como tema resistência democrática e justiça constitucional. Na terceira e última sessão do evento, os debates abordaram a atuação da justiça constitucional para garantir a regularidade das eleições. O diretor do Centro de Estudos Constitucionais do STF, Fernando Facuri Scaff, apresentou o panorama dos acontecimentos posteriores às eleições presidenciais de 2022 e exibiu o vídeo institucional sobre os ataques às sedes dos três poderes em 8 de janeiro de 2023. Ele citou as investigações, os processos e os julgamentos decorrentes dos ataques. Segundo Scaff, o cenário político brasileiro continua marcado por disputas intensas e críticas ao Supremo e ao sistema de justiça.
17: STJ entende que comprador de celular defeituoso não está dispensado automaticamente de aguardar prazo legal para o conserto.
16: O prazo definido em lei é de até 30 dias para o fornecedor resolver o problema. Fátima Uchoa.
19: A Defensoria Pública do Rio de Janeiro ajuizou ação civil pública contra as operadoras Claro, Oi, TIM e Vivo, alegando que o celular é produto essencial e por isso seria abusiva a prática dos fornecedores de não disponibilizar o direito imediato à troca, à devolução do valor pago ou ao abatimento do preço, mas o Tribunal de Justiça Estadual discordou. No voto condutor do julgamento pelo STJ, o ministro Ricardo Vilas Boas Cueva observou que, em regra, só após os 30 dias é que a lei garante ao consumidor uma dessas três opções. E embora o celular seja importante na vida cotidiana, cabe ao juiz analisar cada caso se o aparelho é essencial para a pessoa, a ponto de serem dispensados os 30 dias.
17: Um bancário que era alvo frequente de apelidos e brincadeiras ofensivas por causa de uma doença relacionada ao trabalho vai receber uma indenização maior por danos morais.
16: A decisão é da terceira turma do Tribunal Superior do Trabalho, Samanta Flor.
20: O bancário foi diagnosticado com LER-DORT, doença que afetava os movimentos e dificultava que ele realizasse algumas tarefas. O trabalhador passou a ser alvo frequente de comentários e brincadeiras ofensivas entre os colegas. Para a terceira turma do TST, além da repetição das ofensas, houve omissão da empresa em impedir a situação. Por isso, a corte elevou a indenização por danos morais de 10 mil para 20 mil reais.
17: Tribunal Superior Eleitoral celebra Pacto Nacional pela Paz e Tolerância nas eleições 2026.
16: Acordo busca promover diálogo, segurança, pluralismo e fortalecimento da democracia no pleito de outubro. Fábio Ruas.
1: O pacto foi firmado nesta quinta-feira com instituições da sociedade civil e organizações religiosas. O objetivo é fortalecer a democracia, promover a convivência pacífica e contribuir para a realização de eleições livres, seguras e legítimas. Na abertura do evento, o presidente do TSE, ministro Cássio Nunes Marques, disse que o tribunal dá um passo que transcende o calendário eleitoral por um propósito comum de fortalecer a democracia brasileira e reafirmar um de seus pilares constitucionais, o pluralismo político. Ele disse também que é necessário construirmos um ambiente em que ninguém tenha medo de votar, de manifestar opinião, de participar da vida pública ou de defender as próprias convicções.
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17: A você uma boa noite.
16: E até amanhã.
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22: Eu sou Paula Groba.
23: E eu sou Humberto Pinheiro.
22: E estes são os destaques de hoje do Jornal do Senado, que começa agora.
23: Aprovada MP da taxa das blusinhas, que zera imposto sobre compras internacionais de até $50.
22: Congresso aprova medida para acelerar fila de benefícios do INSS.
23: Senado aprova a criação de Universidade Federal da Fronteira Norte.
22: Boa noite.
23: Boa noite.
22: O Senado confirmou o fim da taxa das blusinhas, que é um imposto nas compras internacionais de até $50.
23: A medida ainda determina a realização de avaliações periódicas sobre os impactos da desoneração fiscal. E mais, o texto ainda prevê isenção de impostos para medicamentos de doenças raras que não tenham similar no Brasil. Repórter Márcio Maturana.
24: Agora é definitivo. Compras internacionais de até $50 serão cerca de R$250 não pagam mais o imposto de importação, que era de 20%. A senadora Leila Barros, do PDT do Distrito Federal, foi a relatora na comissão mista da medida provisória.
25: Enquanto o viajante que se desloca ao exterior já goza de isenções de tributos federais sob a bagagem no valor de $1.000, a família de baixa renda que não viaja não dispõe desse mesmo canal desonerado. A única forma de disposição desse extrato social para adquirir produtos importados de pequeno valor é pela remessa internacional.
24: Nas compras de até $3.000, as alíquotas da importação serão reduzidas de 60% para 30%. Uma das mudanças é a isenção de impostos para medicamentos de doenças raras que não tenham similar no Brasil. Outras são a adoção de medidas para a venda de produtos ilegais e a realização de avaliações periódicas sobre os impactos da desoneração. O primeiro em 3 meses e os seguintes em intervalos de no máximo 6 meses, como explicou Leila Barros.
25: A gente atendeu em parte a maior preocupação do setor, que é a avaliação, dando essa autonomia ao Ministério da Fazenda, a avaliação de 6 em 6 meses e também passar pelo Executivo a avaliação do Congresso Nacional anualmente.
24: O imposto sobre importações de até $50 ganhou o apelido de taxa das blusinhas, mas existia para qualquer tipo de produto, como eletrônico ou cosméticos em compras internacionais que ficaram populares em sites e aplicativos de celular. Já a cobrança do ICMS continua igual para compras de qualquer valor, porque a alíquota desse imposto é definida pelos estados.
22: E o Senado enviou para a sanção presidencial a prorrogação até 2030 de incentivos fiscais a programas de atenção à saúde oncológica e de pessoas com deficiência.
23: Com a medida, empresas poderão continuar direcionando parte de seus impostos para financiar projetos de entidades sem fins lucrativos que atuam na prevenção, no diagnóstico e no tratamento. Repórter Pedro Pincer.
0: O projeto altera o funcionamento do Programa Nacional de Apoio à Atenção Oncológica e do Programa Nacional de Apoio à Atenção da Saúde da Pessoa com Deficiência. O texto prorroga até o ano calendário de 2031 a possibilidade de dedução do imposto de renda para doações destinadas aos dois programas. Com a medida, empresas poderão continuar direcionando parte dos seus impostos para financiar projetos de entidades sem fins lucrativos que atuam na prevenção, diagnóstico e tratamento de doenças oncológicas, bem como em serviços de reabilitação e tecnologias assistivas. A relatora, senadora Mara Gabrilli, do PSD de São Paulo, ressaltou que a aprovação não vai significar aumento de despesas.
2: Não há no texto ampliação de percentuais de dedução, criação de novos benefícios ou majoração de despesa orçamentária direta. Os limites e condições para usufruto do benefício permanecem inalterados, de modo que a renovação do incentivo não implica aumento de renúncia fiscal em termos percentuais, mas apenas a manutenção do regime vigente por mais um ciclo.
0: O texto também atualiza a legislação para incluir o termo correto transtorno do espectro autista e adequa as referências às normas de certificação de entidades beneficentes.
22: A fila de benefícios do INSS é um dos principais desafios da Previdência. Para reduzir a espera de quem precisa de uma resposta sobre aposentadorias, auxílios e outros benefícios, o Congresso aprovou uma medida provisória que amplia a força-tarefa do INSS e da Perícia Médica Federal.
23: A medida reforça as equipes do órgão e da Perícia Médica Federal com o objetivo de acelerar a análise dos pedidos que estão há mais de 30 dias na fila. Repórter Rodrigo Rezende.
3: O Congresso aprovou a medida provisória que ampliou a força-tarefa do INSS e da Perícia Médica Federal com o objetivo de diminuir a fila de cidadãos que aguardam benefícios previdenciários. A ideia da MP é dar celeridade à análise dos pedidos, principalmente para aqueles que estão aguardando há mais de 30 dias na fila. A relatora, senadora Zenaide Maia, do PSD do Rio Grande do Norte, destaca que desde a edição da MP, os resultados já são significativos.
4: Os resultados alcançados em 2026 evidenciou a efetividade do programa. Entre janeiro e junho, o número de processos pendentes de análise ou de perícia médica inicial caiu de 2,7 milhões para 1,7 milhão. A redução foi ainda mais expressiva nos processos com tempo de espera superior a 45 dias, que passaram de 1,7 milhão para apenas 557 mil.
3: Como não houve modificação por deputados e senadores no conteúdo da MP enviada pelo Poder Executivo, o texto será agora promulgado pelo Congresso.
22: Atos de crueldade contra animais poderão estar entre as hipóteses que autorizam a aplicação de medidas socioeducativas de internação para crianças e adolescentes.
23: Projeto com essa determinação teve a votação concluída na Comissão de Constituição e Justiça e deve seguir diretamente para análise da Câmara dos Deputados. Repórter Bruno Lourenço.
5: O projeto de lei inclui ações contra animais praticadas com crueldade extrema ou com potencial concreto de causar lesão grave ou morte como nova hipótese de internação para menores de idade. A proposta também aumenta penas para maus tratos contra animais em geral. A relatora, senadora Leila Barros, do PDT do Distrito Federal, defendeu maior cuidado com os animais.
9: A vedação à crueldade, ela constitui fundamento central do direito animal brasileiro e confere proteção aos animais individualmente considerados. Essa proteção constitucional também se relaciona à dignidade da pessoa humana na medida em que a submissão de animais à crueldade degrada os próprios valores éticos que devem orientar as ações humanas e a atuação estatal.
5: O texto ainda aumenta a punição em casos que envolvam tortura, abuso sexual, ou transmissão das agressões pela internet.
22: E avançou no Senado a criação de um serviço de telefone nacional gratuito para encaminhar denúncias de maus tratos a animais. A proposta assegura o direito ao anonimato dos denunciantes.
23: O projeto define como maus tratos atos de crueldade, abandono, agressão, mutilação, falta de alimentação e cuidados, além de trabalho excessivo ou inadequado. O abandono também é considerado maus tratos. A matéria seguiu para análise do plenário em regime de urgência.
22: O Senado aprovou o projeto do Executivo que cria a Universidade Federal da Fronteira Norte.
23: A nova instituição herdará a estrutura, os estudantes, servidores e professores atualmente vinculados ao campus Oiapoque da Universidade Federal do Amapá. Repórter Alexandre Campos.
7: A população do extremo norte do Amapá, que vive no município do Oiapoque e imediações, contará com uma nova instituição de ensino superior. Isso porque o Senado aprovou nesta quinta-feira o projeto do Executivo que cria a Universidade Federal da Fronteira Norte a partir do desmembramento da Universidade Federal do Amapá. Em julho, um projeto semelhante havia sido analisado pelos senadores. No entanto, a proposta foi vetada pelo governo por ter sido apresentada por parlamentar e não pelo Poder Executivo, como manda a Constituição. Representante do Amapá, o presidente do Senado, Davi Alcolumbre, destacou a importância estratégica da Universidade Federal da Fronteira Norte.
8: É fundamental termos a condição de formarmos capacidade intelectual na academia, na universidade, no conhecimento, nessa nova perspectiva das riquezas da exploração do petróleo e das riquezas que o petróleo pode proporcionar para o Brasil e vai proporcionar para a Amazônia, de conhecimento, de inteligência, e a universidade, só ela é capaz de gerar todas essas perspectivas.
7: Além da oferta de vagas em cursos de graduação e pós-graduação, a nova instituição também atuará em pesquisa e extensão e buscará promover o desenvolvimento regional. O projeto segue para a sanção presidencial.
23: Com edição de Paulo Groba e trabalhos técnicos de Eliseu Caires, o Jornal do Senado fica por aqui. Acompanhe agora as notícias da Câmara dos Deputados. Boa noite.
22: Boa noite e até amanhã.
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10: Plenário da Câmara zera imposto sobre importações de até 50 dólares.
11: Câmara confirma Brasil em acordos de proteção à mulher no trabalho.
10: Deputados aprovam Plano Nacional de Cultura para a próxima década.
11: Boa noite. A Câmara aprovou o Plano Nacional de Cultura para os próximos 10 anos. O repórter Antônio Vital tem os detalhes da proposta.
12: A Câmara dos Deputados aprovou o projeto do governo que institui o Plano Nacional de Cultura para os próximos 10 anos. A proposta estabelece princípios, diretrizes, eixos estratégicos e mecanismos de gestão para orientar as políticas culturais do país. Entre os princípios das políticas públicas voltadas para o setor estão o respeito à diversidade cultural, a valorização dos trabalhadores e a garantia de direitos, como o acesso universal à cultura, a liberdade de expressão e a preservação do patrimônio imaterial. Entre os eixos estratégicos estão o financiamento descentralizado, a redução das desigualdades regionais no acesso aos recursos, a presença das artes e da cultura nos currículos escolares e a proteção de culturas tradicionais, indígenas e de matriz africana. Outro eixo é a proteção de direitos autorais no ambiente digital, principalmente em função do uso de ferramentas de inteligência artificial. Cada eixo apresenta objetivos que servirão de base para a elaboração de metas específicas, ainda a ser definidas. O texto também prevê mecanismos de monitoramento do alcance dessas metas, tanto pelo governo federal quanto por estados e municípios. A proposta foi enviada pelo governo ao Congresso no ano passado, a partir de debates da 4ª Conferência Nacional de Cultura e consultas abertas ao público pela plataforma Brasil Participativo, com mais de 85 mil acessos. O relator da proposta, deputado Pedro Czai, do PT de Santa Catarina, acrescentou outros pontos ao projeto, como a prorrogação até 2028 do prazo para que estados e municípios façam a adesão ao Sistema Nacional de Cultura ou criem seus próprios fundos de cultura como condição para receberem recursos da Política Nacional Aldir Blanc de Fomento à Cultura. Esse prazo hoje termina no ano que vem. Pedro Czai disse que os objetivos, diretrizes e eixos estratégicos do Plano Nacional de Cultura contam com fontes de recursos e incentivos fiscais já existentes, mas ele anunciou que o governo vai elaborar um projeto para aumentar as fontes de financiamento para o setor.
6: As ações estratégicas e os indicadores serão democraticamente construídos com estados e municípios do Brasil. Isso para deixar claro, diferente do Plano Nacional de Educação, nós fizemos metas, definimos financiamento, definimos PIB, etc. Neste ponto, em relação ao financiamento, nós vamos apresentar um outro projeto para discutir novas formas de financiamento da cultura brasileira.
12: O projeto cria um colegiado para gerir o Plano Nacional de Cultura, com representantes do Ministério da Cultura, do Conselho Nacional de Política Cultural e dos órgãos gestores dos estados e municípios. A aprovação do Plano Nacional de Cultura para os próximos 10 anos foi acompanhada no plenário pela ministra da Cultura, Margarete Menezes, e foi comemorada pela bancada do governo. A deputada Jandira Fegali, do PCdoB do Rio de Janeiro, destacou a importância da cultura para o país.
13: Cultura é economia, é trabalho, é disputa, é compreender o Brasil profundo, é entender o que ele é capaz, de que forma a gente faz a integração civilizatória de toda a sociedade na sua diversidade. Não há nenhuma luta de resistência e luta por independência que a cultura não tenha sido um fator fundamental. E no momento que tenta nos recolonizar, aprovar esse plano é um instrumento de resistência.
12: O projeto que institui o Plano Nacional de Cultura para os próximos 10 anos foi enviado para análise do Senado. Da Rádio Câmara de Brasília, Antônio Vital.
14: Saúde. Rosiana Sarney, do MDB do Maranhão, quer obrigar o SUS a encaminhar pacientes com câncer para hospitais privados quando os prazos legais para diagnóstico ou início do tratamento não forem cumpridos. A medida também prevê encaminhamento preventivo quando o atendimento público estiver prestes a estourar o prazo.
18: Rosiana Sarney afirma que a proposta dá efetividade aos prazos já previstos para o atendimento oncológico. Pelo texto, o paciente deverá ser comunicado do encaminhamento, terá transporte garantido quando necessário e continuará acompanhado pela rede pública durante todo o tratamento.
14: Previdência. Beto Preto, do PSD do Paraná, propõe que a remuneração de adolescentes e jovens contratados como aprendizes deixe de entrar no cálculo da renda familiar do Bolsa Família. A medida valeria durante a vigência do contrato de aprendizagem e preservaria os demais critérios do programa.
18: Beto Preto explica que a proposta evita que famílias percam o benefício quando um jovem consegue o primeiro emprego como aprendiz. O deputado afirma ainda que a mudança incentiva a qualificação profissional e reduz a evasão escolar.
14: Trabalho. A Câmara aprovou a adesão do Brasil a dois tratados internacionais sobre trabalho que protegem as mulheres. O repórter Marcelo Lascher traz os detalhes.
19: A Câmara dos Deputados aprovou a adesão do Brasil a dois tratados internacionais sobre direitos dos trabalhadores e, em especial, as mulheres. Um dos textos aprova a adesão do Brasil à Convenção da Organização Internacional do Trabalho, a OIT, com medidas contra violência e assédio no trabalho. A Convenção 190 da OIT é o primeiro tratado internacional a reconhecer o direito de todas as pessoas a um mundo de trabalho livre de violência e assédio. Os países que ratificarem o texto ficam obrigados a adotar medidas para proibir violência e assédio contra trabalhadores e garantir reparação às vítimas e sanções aos autores. A Convenção considera violência e assédio baseados no gênero como práticas inaceitáveis e inclui o assédio sexual como violência praticada contra as pessoas em razão de seu sexo e gênero. Outro trecho estabelece que as medidas previstas na Convenção se aplicam à violência e assédio que ocorrem no trabalho, inclusive durante os deslocamentos do empregado. A adesão do Brasil ao tratado recebeu parecer favorável da relatora, a deputada Benedita da Silva, do PT do Rio de Janeiro, mas foi criticada pelo deputado Kim Kataguiri, do Missão de São Paulo. Segundo ele, os termos que designam o assédio no ambiente de trabalho são vagos e podem encarecer os encargos trabalhistas.
20: Gente, não é à toa que só 30% dos países que integram a OIT concordaram com esse tratado. Nós, mais uma vez, Brasil, América Latina, África, estamos sendo feitos de tonto pela Europa, que vão lá, usam seus 3 votos, cada país lá na OIT, e empurram legislação trabalhista para nós. A gente fica com a legislação mais cara, a gente fica com a legislação mais burocrática.
19: O plenário também aprovou a adesão do Brasil a outra convenção da OIT. Esta voltada para promover a igualdade de oportunidades de tratamento para trabalhadores, homens e mulheres, com responsabilidades familiares. Segundo a convenção, as responsabilidades familiares não podem ser usadas como uma razão para demissão. Os trabalhadores devem ter direito à livre escolha de um emprego, levando em conta suas necessidades com responsabilidades familiares. A deputada Benedita da Silva também ofereceu parecer favorável à adesão do Brasil a esse tratado.
1: A ratificação da convenção reforça demais as respostas às interrupções de trajetória laboral impostas pelas responsabilidades de cuidado, que reduzem a densidade contributiva das trabalhadoras e comprometem sua cobertura previdenciária na velhice.
19: As propostas que ratificam a adesão do Brasil às duas convenções da Organização Internacional do Trabalho sobre assédio e cuidado seguiram para análise do Senado. Da Rádio Câmara de Brasília, com informações de Antônio Vital, Marcelo Larcher.
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17: Segurança Pública.
18: Silvia Cristina, do PP de Rondônia, defende a aprovação da proposta de emenda à Constituição que reduz a maioridade penal de 18 para 16 anos. A deputada argumenta que a medida pode ajudar a reduzir a violência e responsabilizar jovens envolvidos em crimes graves.
14: Silvia Cristina cita a experiência pessoal com a violência ao lembrar o assassinato do pai e diz que criminosos adultos usam adolescentes para cometer delitos. Para ela, é preciso endurecer as punições para quem participa da destruição de famílias por meio da criminalidade.
21: Se diminuir a maioridade, até porque rapaz e meninas, aos 16 anos, eles já votam, já casam, já sabem muito bem, já têm noção do que estão fazendo, a gente diminui essa violência que assola o Brasil. Então, é um fato que causa muita discussão, mas para quem sabe, já sofreu na pele o efeito da violência, não pode deixar de ser favorável a algo que a gente sabe que tem que ser mais rigorosa. Nós temos que ser mais rigorosos nas penalidades de quem sabe que está destruindo família.
18: Sargento Faur, do PL do Paraná, apoia a redução da maioridade penal para casos de crimes graves. O parlamentar lembra sua experiência na Polícia Militar para defender punições mais severas a infrações hediondas e de envolvimento com o crime organizado.
24: Muitas vezes fala-se que queremos prender crianças. É mentira. Nós queremos prender menores bandidos. Menores cometem crimes graves transportando drogas químicas, estuprando e matando crianças, matando pessoas para roubar. Precisam ser punidos severamente de acordo com a gravidade dos seus crimes. Comissão especial instalada, já começamos os trabalhos e tive contato com o relator e ele deu a entender que vai fazer uma consulta pública, um plebiscito para que o povo decida finalmente se quer ou não a redução da maioridade penal no Brasil.
14: Na opinião de Sargento Faur, a revisão da legislação penal responde a uma demanda expressiva da sociedade por mais segurança. O deputado garante que a maioria dos integrantes da comissão especial é favorável à proposta.
16: A quarta edição

0: Pela matéria, o benefício poderá ser concedido antes da análise da situação financeira do paciente.
1: A gratuidade abrange ações sobre medicamentos, tratamentos, cirurgias, internações e outros recursos relacionados à saúde. Acácio Favacho avalia que a medida facilita o acesso à justiça em situações nas quais os gastos médicos podem comprometer a renda do paciente.
2: Política.
0: Vinícius Gurgel, do PL do Amapá, apoia projeto que impede condomínios e proprietários de proibir o funcionamento de sedes partidárias em imóveis comerciais. De acordo com a proposta, a regra vale desde que sejam respeitadas normas de segurança, acessibilidade e vizinhança.
1: Vinícius Gurgel considera que a medida protege a liberdade de organização dos partidos políticos. O texto torna nulas cláusulas que imponham esse tipo de restrição e prevê que o prejudicado solicite a reparação por eventuais danos. A matéria está no Senado após a aprovação da Câmara.
2: Desenvolvimento Regional.
0: Altineu Cortes, do PL do Rio de Janeiro, defende um regime especial para acelerar obras de reconstrução em cidades atingidas por eventos climáticos extremos. Ele explica que a proposta simplifica licitações, reduz prazos administrativos e prioriza a recuperação da infraestrutura.
1: Na visão de Altineu Cortes, é preciso agilizar as ações de reconstrução e prevenção em estados e municípios em situação de calamidade pública. Para ele, o Estado precisa garantir socorro rápido e eficiente às populações afetadas por desastres naturais.
0: Paulo Litro, do União do Paraná, apresentou o projeto que reforça as regras de segurança para a abertura de comportas de barragens. A proposta do parlamentar determina que a liberação da água seja feita de forma gradual, conforme o volume de chuvas e o nível dos reservatórios.
1: Paulo Litro também propõe a instalação de sistemas de alerta para moradores de áreas próximas às barragens. O texto, que atualmente tramita na Comissão de Integração Nacional, prevê ainda de divulgação dos planos de abertura das comportas para reduzir riscos de inundações.
2: Votação.
0: Deputados aprovam medida que isenta de imposto compras internacionais de no máximo $50. O repórter Antônio Vital tem mais informações sobre a chamada taxa das blusinhas.
3: A Câmara dos Deputados aprovou medida provisória que isenta do imposto de importação as compras internacionais de até $50, conhecida como taxa das blusinhas. A medida provisória, aprovada faltando 5 dias para perder a validade, já está em vigor desde maio, quando foi publicada. Até então, as compras de até $50 pagavam taxa de 20%. O texto também zera a alíquota de importação para medicamentos destinados a doenças raras que não tenham similar nacional. Estabelece ainda a taxação de 30% para as compras entre $50 e $3 mil, com a possibilidade de o governo impor limites para os produtos mais caros. Além disso, obriga as plataformas de comércio eletrônico a adotarem mecanismos contra fraudes, como preços fictícios abaixo dos preços reais e fracionamento das compras de modo a evitar a taxação. O descumprimento sujeita as empresas a multas, suspensão de atividades e até proibição de operar no país. O texto final cria ainda um sistema de avaliação periódica sobre os impactos da isenção, com dados sobre os impactos da medida sobre os empregos, a arrecadação e o comércio. Os relatórios devem considerar especialmente setores considerados mais atingidos pela concorrência de produtos importados, como de roupas, calçados, brinquedos e cosméticos. Deputados da oposição criticaram a proposta e disseram que o fim da taxação sobre os produtos importados prejudica a indústria e o varejo nacionais. Foi o que disse o deputado Gilson Marques, do Novo de Santa Catarina.
4: O empreendedor brasileiro, aquele que paga DARF, que paga Selic a 15%, que contrata e paga um imposto caríssimo, tem que concorrer com o exterior. A China, por exemplo, que tem regra trabalhista análoga à escravidão, que se diz, entra no solo brasileiro sem nada de imposto.
3: Já deputados da base do governo disseram que eventual prejuízo a comerciantes e fabricantes brasileiros será compensado com a entrada em vigor da reforma tributária no ano que vem, o que vai acabar com o imposto cumulativo sobre os produtos. O deputado Reginaldo Lopes, do PT de Minas Gerais, disse que a medida beneficia quem não pode fazer compras pessoalmente no exterior.
5: É fundamental para aquelas pessoas de menor poder econômico, que não tem condição de fazer viagens internacionais, como os 16 milhões de brasileiros assim fazem e têm o direito à isenção até $2 mil.
3: Já o presidente da Câmara, Hugo Mota, disse que a medida beneficia também aqueles empreendedores que dependem de compras no exterior para seu comércio. Ele disse que a Câmara está atenta ao impacto da isenção no setor de varejo.
6: Sabemos que existem preocupações da indústria e do varejo em relação a essa medida. E a Câmara dos Deputados
7: não dará as costas a...

0: A essas preocupações, a Câmara continuará dialogando com o setor produtivo, buscando conciliar a proteção do poder de compra das famílias, sem deixar de olhar para a competitividade da indústria e a força do varejo nacional.
1: A medida provisória que isenta do imposto de importação as compras internacionais de até 50 dólares seguiu para análise do Senado. Da Rádio Câmara de Brasília, Antônio Vital.
2: Logo em seguida, a aprovação da MP na Câmara, o Senado retomou sessão própria com a inclusão do tema na pauta de votações.
3: Economia. Mauro Benevides Filho, do União do Ceará, é autor de proposta que obriga o Banco Central a enviar ao Congresso as informações solicitadas por deputados e senadores. Ele explica que a medida visa dar mais transparência à relação entre a instituição e o Poder Legislativo.
4: Restabelecer a obrigatoriedade do Banco Central prestar informações ao Congresso Nacional, tanto à Câmara quanto ao Senado, de qualquer informação que o Congresso deseje. Por exemplo, eu quero pedir informação não só do Brasil, quero pedir informação quanto é a taxa de juros lá da Suíça. O Banco Central tem isso e terá que informar para a gente poder fazer uma avaliação da atuação do Banco Central, que eu acho que o Banco Central hoje privilegia muito o sistema financeiro, com taxas de juros muito elevadas, em detrimento da iniciativa privada, das famílias, das pessoas, e nós temos, portanto, que acabar com isso.
2: Mauro Benevides Filho avalia que a fiscalização do Congresso pode ampliar a responsabilidade do Banco Central na definição da política monetária do país. Ele avalia que a taxa de juros atual representa um custo adicional de pelo menos 300 bilhões de reais por ano.
3: Kleber Verde, do MDB do Maranhão, apresentou o projeto que altera o sistema de consórcios para garantir novos direitos aos participantes desistentes e excluídos. O deputado propõe regras para a devolução de valores, limita multas e veda a cobrança de taxa de administração após a saída do grupo.
2: Kleber Verde acrescenta que o texto prevê o envio de saldos não resgatados ao Banco Central para, segundo ele, facilitar o resgate do dinheiro. Na opinião do parlamentar, a medida busca dar mais transparência e equilíbrio à relação entre clientes e administradoras.
3: Termina agora o Jornal Câmara dos Deputados, produzido pela Rádio Câmara, com trabalhos técnicos de Everson Urani e apresentação de José Carlos Andrade e Márcio Aquilissardi. Uma boa noite para você.
2: Ótima noite, a Voz do Brasil está de volta amanhã.
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0: 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Você que tá ligadinho na Zona Sonora da 97.9, vem comigo que estamos começando mais um É Bailão da Momento FM aqui na Zona Sonora da 97. Eu sou Jonathan Willi e faço companhia pra você até meia-noite. Então manda seu WhatsApp pra cá no 991-23-7132. Quintamos, né? Chegamos aí perto da sexta-feira, mas amanhã também. Né, amanhã é sexta-feira, amanhã vamos estar aqui com muito bailão e amanhã vamos misturar um pouco de sertanejo, fazendo aqui, né, fazer o estrondo da sexta-feira, você aí de casa, do trabalho, né, me diz de onde você está ouvindo a Momento FM. Vamos seguindo aí com o lançamento da banda Pérola Negra, Amor Perigoso.
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0: Boa noite, 8h15.
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0: 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Você que tá ligadinho na onda sonora da 97.9, participa comigo aqui. Manda seu WhatsApp pra cá no 991-237132. Eu sou Jonathan William e faço companhia pra você até meia-noite. Me diz onde você está ouvindo a Momento FM. De casa, do trabalho, ou você está na rodagem, nos levando de carona? Vou atualizar aqui porque deve ter começado, né, o jogo hoje do Grenal. Eu não abri ainda o site aqui, vamos ver agora. Vamos ver aqui agora como é que tá. Vamos ver. Ai, aí, coisa boa. Isso aí, vamos seguindo em frente. Boa noite, Jonathan. Música boa, sua escolha, com certeza. Se a música boa toca aqui na Poderosa do Oeste, toca na Momento FM, né, Vanuso? Né, Vanusa? Ótimo trabalho, muito obrigado, tá? Que sua noite também seja espetacular. Beijos, Deus te abençoe e te proteja também, tá bom? Muito obrigado, Vanusa, lá do Paraná, né? Sempre na escuta aí da Momento FM e sempre nos acompanhando em todas as programações da Momento FM, né? Quero mandar um abraço também especial pro pessoal lá do Mercado Santim. Mercado Santim, sob nova direção, né? Mercado Santim, que fica ali na Rui Barbosa 3, é 1334, 1334. Isso mesmo, sob nova direção lá. Agora estamos com o açougueiro de luxo lá, o Alex, né? O Daniel, o proprietário do mercado, o Guilherme também. Um abraço pra vocês. Eles têm mais mercado nas redondezas. Daqui uns dias, a partir de amanhã, começa a entrar aí nas programações da Momento FM e os anúncios dos mercados. Nosso novo parceiro, um abraço pra vocês. Vamos seguindo em frente então aí com o Grupo Festeria Apartamento 104.
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0: Boa noite, 8h32, vim informação da hora com Jocely Luiz.
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2: A Chapecoense divulgou os valores dos ingressos para o confronto contra o Internacional, válido pela 27ª rodada da Série A do Campeonato Brasileiro. A partida será disputada no sábado, dia 12, às 17 horas, na Arena Condá, em Chapecó. A venda começa no próximo sábado, dia 5, pelo site oficial de ingressos do clube, além das bilheterias da Arena Condá e dos pontos de venda credenciados. Para a torcida chapecoense, os ingressos custam entre R$ 250 e R$ 350, conforme o setor. A meia entrada varia entre R$ 125 e R$ 175. Com informações para a programação, repórter Jocely Luiz.
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0: 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Isso mesmo, que tá rodando aí nas grades musicais, nas ondas sonoras da 97, né? Então participa comigo aqui, manda seu WhatsApp pra cá no 991-237132. Isso mesmo, eu faço companhia pra você até meia-noite aqui no É Bailão. Boa noite, Paulo Sérgio. Boa noite. Lá o Paulo Sérgio de Bom Jesus, um abraço, Paulo Sérgio, um abraço pra todos do Bom Jesus, né? Ali nós temos uma audiência muito boa, o pessoal lá de Ouro Verde também, o pessoal do Mercado Ouro Verde, um abraço pra vocês. Também estão lá sintonizados na 97 lá, né? Um abraço pra todos. Isso aí, vamos seguindo a nossa programação aqui. Tem lançamento aí do Padre Ezequiel, Bênçãos em Mim, depois vem Vanderlei e Rodrigo na Hora do Adeus. E estamos chegando logo, logo tem o Túnel do Tempo da Momento FM, um dos momentos mais esperados de todas as noites.
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0: Boa noite, 8h46.
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0: 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O Grêmio vem vencendo o Grenal aí de 2-0 contra o Internacional. Isso mesmo, 2-0. É, os dois gols, inclusive, marcados pelo mesmo jogador, né? Carlos Vinícius aos 3 minutos do primeiro tempo e aos 21 minutos do primeiro tempo. Vem aí o túnel do tempo da Momento FM, é hora de voltar no tempo, relembrar histórias, momentos especiais e, é claro, viajar naquelas músicas maravilhosas que marcaram nossas vidas. Porque quem é que não guarda uma lembrança do boa do passado, hein? Uma música, um lugar, uma pessoa, um momento, e basta tocar aquela canção pra memória trazer tudo de volta, né? É hora de reviver, relembrar e quem sabe até soltar aquele sorrisinho gostoso, lembrando de uma época que deixou saudade. Então aumenta o som, prepara o coração e vem viajar comigo nessa viagem pelo passado. Fica aí porque agora está começando o Túnel do Tempo da Momento FM.
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